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4: 5:01, bom dia para você que tá aqui na sintonia da Nova Brasil, hoje terça-feira, dia 13 de outubro de 2026. Por aqui, Cláudia Nakazato, a gente ouve agora, para abrir o Sob Medida, Milton Nascimento e Maria Rita.

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16: Olá, muito bom dia. Começa agora o Nova Manhã aqui na Nova Brasil FM, a mais que moderna, brasileira. Por aqui, música de qualidade, informação na medida certa e um dia com muito mais leveza. Agora são 6:03. Eu sou Jéssica Cruz.
17: E eu sou Laerte Novaes. Bom dia, Jéssica.
16: Bom dia, Laerte.
17: Estamos de volta, pós-feriadão.
16: Pós-feriado.
17: Descansou um pouco?
16: Descansei, graças a Deus. Descansou. Descansei, trabalhei.
17: Trabalhou
16: descansei,
17: também.
16: Descansei, viajei.
17: Pois é, muito bom dia a você também que nos acompanha aqui no Nova Manhã, pela 93.5. Estaremos com você a partir de agora, hoje, terça-feira, 13 de outubro. Hoje, a gente celebra o Dia Nacional do Fisioterapeuta e do terapeuta ocupacional, né? Essa data homenageia os profissionais que contribuem com a nossa saúde, a reabilitação, a autonomia e a qualidade de vida das pessoas. Agora 6:03.
16: A previsão do tempo para Sergipe nesta terça-feira indica uma forte influência de uma massa de ar seco e quente, garantindo estabilidade e tempo predominantemente firme na maior parte do estado.
17: Exatamente. Em Aracaju e em toda a região metropolitana, o dia será marcado por sol com algumas nuvens e a probabilidade de chuva é mínima, caracterizando-se apenas como chuviscos isolados e chuviscos rápidos.

0: rápidos no período da manhã.
1: As temperaturas na região serão elevadas, em mínima para hoje, Laerte, 23, acho que já passamos por ela, né?
0: Acho que já passamos.
1: A máxima de 30 graus.
0: Pois é, já o sertão sergipano segue sob o efeito de bloqueio atmosférico, que inibe a formação de nuvens. O céu ficará completamente aberto e ensolarado, sem qualquer previsão de chuva. O grande destaque para esta terça-feira é a baixa umidade relativa do ar, que pode despencar para índice abaixo dos 30% durante a tarde, né? Isso. E as temperaturas no sertão serão as mais altas do estado, com máxima que podem chegar perto ali dos 37 graus nas horas de pico. Quente, hein?
1: É, olha, o exemplo, né? Exemplo do sertão. As regiões do Agreste, Centro-Sul, experimentarão um dia quente, com céu claro, parcialmente nublado. O calor será intenso e o alerta é para a baixa umidade, né? Que também se estende para essas áreas no período da tarde. As máximas devem oscilar entre 31 e 34 graus. Olha só, 34 graus, muito quente. O que exige aí uma atenção redobrada, né? Dos moradores quanto aos cuidados com a saúde. Bebe bastante água, usa protetor solar, usa um chapéu. É um boné, se protege como pode. 6:06.
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0: E no Nova Manhã de hoje, você vai saber.
1: Morre o promotor de justiça José Ronen Almeida, em Sergipe.
0: Corpo de indígena desaparecido há cerca de 3 dias no Rio São Francisco, em Sergipe, é encontrado.
1: Homem é preso ao transportar carga irregular de pescados na BR-101, em Estância.
0: Acidente envolvendo 3 veículos deixa 4 pessoas feridas na orla de Atalaia, aqui em Aracaju.
1: Plataformas de embarque e desembarque de ônibus no terminal do mercado foram interditadas para reforma.
0: Pois é, e você pode aproveitar a sua terça-feira, pós-feriadão, e aí, você que está nos ouvindo, curtiu muito, descansou também? Pois é, estamos de volta, né, Jéssica, aqui com a missão de deixar você bem informado e atualizado do que acontece em Sergipe, no Brasil e no mundo.
1: E é uma troca, né? Uhum. A gente traz a informação, a descontração, e você, ouvinte, manda sua mensagem, seu alô, seu bom dia, manda aí um recadinho pra gente no 799-811-1665. A sua participação é fundamental, então ó, presta atenção, 799-811-1665.
0: Vamos lá, manda sua mensagem, estamos aguardando. Terça-feira pós-feriado, aumente o volume do seu rádio porque o Nova Manhã começou.

0: Negra com Nath Roots e Luiz Melodia. Aqui na Nova Brasil você ouviu também Lá Vem o Sol com Lulu Santos. Agora 6h13.
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2: Olha, foi sepultado nesta segunda-feira o corpo do promotor de justiça, José Rony Silva Almeida. Ele era titular da 2ª Promotoria de Justiça dos Direitos à Saúde de Aracaju. A causa da morte não foi divulgada.
0: Rony Almeida ingressou no Ministério Público do Estado em 1992 e começou a trajetória como promotor do município de Porto da Folha. Ao longo da carreira, ele atuou nas comarcas de Cristinápolis, Maruim e Estância.
2: Na gestão institucional, exerceu o cargo de secretário-geral do Ministério Público por 4 anos. Presidiu a Associação Sergipana do Ministério Público e comandou o Grupo Nacional dos Direitos Humanos, órgão ligado ao Conselho Nacional de Procuradores-Gerais dos Ministérios Públicos dos Estados e da União.
0: O Ministério Público de Sergipe lamentou a morte de Rony Almeida, prestou solidariedade aos familiares, amigos, colegas de trabalho e decretou luto oficial de 3 dias na instituição.
2: A Assembleia Legislativa de Sergipe e a Associação dos Magistrados de Sergipe também lamentaram o falecimento do promotor de justiça. 6h13.
0: O corpo de um homem de 40 anos que estava desaparecido há cerca de 3 dias foi encontrado no Rio São Francisco, na região de Ilha de São Pedro, em Porto da Folha.
2: Segundo o Corpo de Bombeiros, trata-se de um homem indígena. Populares informaram que ele havia saído para pescar com um arpão na manhã da última quinta-feira e não mais retornou.
0: A corporação foi acionada no mesmo dia. As buscas foram realizadas pela equipe de mergulho do grupamento de busca e salvamento. Durante a operação Cacique Bá, que é representante da aldeia indígena Xocó, e outros indígenas auxiliaram nas buscas, utilizando 4 embarcações para apoiar os trabalhos das equipes de resgate.
2: O corpo só foi encontrado no último domingo. A causa e as circunstâncias da morte serão investigadas. 6h14.
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0: Olha, às vezes ficamos tão obcecados em alcançar o destino final que nos esquecemos de apreciar a paisagem no meio do caminho. A vida, gente, não acontece apenas nas grandes conquistas, mas nos pequenos detalhes cotidianos que insistimos em não notar. 6h17.

0: Nova Brasil FM de Maria Amanheceu. Antes ouvimos Pra Você Guardei o Amor com Nando Reis e Ana Canhas. Agora 6 horas e 23 minutos. Bom dia.
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2: Um homem foi preso pela Polícia Rodoviária Federal na BR-101, lá em Estância, ao transportar, Laerte, 29 quilos de pescados, sem documentação e sem inspeção sanitária. A abordagem a uma caminhonete ocorreu durante a Operação Aparecida.
0: Pois é, e durante a fiscalização, os agentes identificaram que o licenciamento do veículo estava vencido e sentiram um forte odor no compartimento de carga. No local, foram encontradas caixas de isopor sem refrigeração adequada.
2: Ou seja, estava tudo errado,
0: tudo
2: né?
0: Errado.
2: Com o suporte de servidores do IBAMA e de especialistas, a equipe confirmou que o material tratava-se de um bexiga natatória, desidratada e partes de tubarão. A mercadoria não tinha selo sanitário, autorização ambiental de transporte ou nota fiscal.
0: Aos policiais, o motorista apresentou informações contraditórias e disse que pegou a carga em São Paulo para levar até o Maranhão.
2: Nossa. A ocorrência indica suspeita de crimes ambientais e contra a saúde pública. O condutor, o veículo e o material apreendido foram levados para a Superintendência da Polícia Federal em Sergipe.
0: Pois é, todos recordam em junho deste ano uma ação similar da PRF, com o IBAMA apreendeu mais de 1,5 toneladas de barbatanas de tubarão e bexigas natatórias no município de Cristinápolis.
2: É, não sei nem se mesmo a inspeção da vigilância sanitária, não sei nem se é permitido, né, fazer a comercialização desses produtos aqui no Brasil. É preciso ter muita atenção. Agora, se tem quem faça o transporte, tem quem entregue e tem quem compre.
0: Quem compre também.
2: Que também são criminosos,
0: criminosos,
2: né?
0: Criminosos também.
2: 6h26.
0: E um homem de 54 anos foi preso na Barra dos Coqueiros, suspeito de furto mediante fraude e estelionato contra um agricultor de 83 anos em Irecê, no norte da Bahia. Segundo a Polícia Civil, o prejuízo causado à vítima ultrapassou R$25 mil.
2: A prisão aconteceu durante a Operação Venátil, realizada pelas polícias civis da Bahia e de Sergipe para combater crimes contra o patrimônio, especialmente golpes praticados contra idosos dentro de agências bancárias.
0: E de acordo com as investigações, o suspeito abordou o agricultor em uma agência bancária no dia 3 de julho, sob pretexto de ajudá-lo, e observou a digitação da senha e trocou o cartão da vítima por outro pertencente a terceiros. O idoso só percebeu o golpe 5 dias depois, ao tentar efetuar um pagamento, e descobriu que não havia saldo na própria conta.
2: As investigações apontam que o suspeito tem histórico de crimes semelhantes em estados como Tocantins, Goiás, Sergipe e Pernambuco. E o conselho é, né?
0: Não receba ajuda.
2: Ah, eu sou uma pessoa boa. Meu amor, o inferno tá cheio de gente bem intencionada, de gente boa.
0: Parece até repetição, né, Jéssica? Clichê, mas é verdade.
2: Mas é sério isso, né?
0: Eu vejo alguns idosos espertos, quando eu vou tirar dinheiro, ele fica na frente assim, escondendo a máquina. Eles estão mais que certos.
2: Mais que certos. Se precisar de ajuda, pede alguém que trabalhe na agência, né? Que você saiba que trabalhe lá. Ou se você quer uma ajuda e acha que não vai encontrar nessa agência, não vai sozinho retirar, sacar o dinheiro. Leva alguém da família, um neto, um sobrinho, um filho, uma filha. Mas ajuda de estranho não é legal,
0: jamais.
2: Tá? 6h27.
0: Pois é, agora a gente muda de assunto. 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
0: Olha, você que está nos ouvindo, vai uma reflexão para você. Você já parou para pensar o quanto a gente tenta mudar para agradar o outro? Pois é, não mude o seu jeito de ser apenas para ser aceito por essas outras pessoas. É muito melhor ser rejeitado por quem você realmente é do que ser amado por uma máscara que você precisa carregar todos os dias. Pense nisso. 6 horas e 28 minutos, tem Paulo Miklos e Roberta Sá no Nova Manhã.

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0: 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Você ouviu Enrosca cantando por aqui na voz do Fábio Júnior. Antes ouvimos Por Enquanto com Cássia Eller. Agora 15 para as 7. Bom dia.
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2: Vamos de informação, porque o Instituto Federal de Sergipe está com um edital aberto para seleção em cursos técnicos integrados ao ensino médio. São previstas mais de 1.300 vagas em 10 campi destinadas a estudantes que concluíram o ensino fundamental ou estão terminando o nono ano.
0: Isso, e as vagas estão distribuídas entre Aracaju, São Cristóvão, Estância, Lagarto, Propriá, Nossa Senhora do Socorro, Itabaiana, Tobias Barreto, Nossa Senhora da Glória e Poço Redondo.
2: A quantidade disponível varia conforme o curso e o campus, e a parte delas é destinadas às modalidades previstas pela política de cotas e por ações afirmativas próprias do Instituto.
0: As inscrições são gratuitas e exclusivamente pela internet até o dia 3 de novembro, através do site do IFES. 6h46.
2: Olha aí, um incêndio em vegetação atingiu os pneus traseiros de um caminhão tombado às margens da BR-101, nas proximidades do Trevo de Carmópolis, no sentido Rosário do Catete. O Corpo de Bombeiros foi acionado para controlar as chamas.
0: E de acordo com as informações repassadas por populares, aos bombeiros, na verdade, né, o caminhão estava tombado havia cerca de 24 horas e o fogo na vegetação, quando esse fogo se espalhou e alcançou o veículo. A ocorrência foi registrada próximo à entrada do povoado Taquari.
2: Os militares combateram as chamas e realizaram um rescaldo para evitar que o incêndio recomeçasse. O fogo atingiu apenas os pneus traseiros do caminhão e não houve vítimas, né? Graças a Deus. A Polícia Rodoviária Federal e a Polícia Militar também estiveram no local. Agora, 6h47.
0: E olha, vamos mudar de assunto, hein? 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
2: O tempo não cura tudo, mas ele nos ensina a conviver com o que não podemos mudar. Ele rearranja as nossas prioridades e nos mostra o que parecia o fim do mundo ontem. Nos mostra que hoje é apenas o começo de uma nova história. Agora 6h49, tem Pitty. Eu amo você.

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0: Nova Brasil, mais que moderna, brasileira, pé na tábua, na voz da Marina Lima. Antes, nem um dia com Djavan. Agora 7:16.
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2: Ai, que bom que está de volta, minha gente. Olha, lembrando pra você do nosso WhatsApp, que é o 799-811-1665. Você que já tá mandando alô. Quem é que tá mandando alô pra gente, hein?
0: Quem tá mandando um abraço já pra gente aqui é o Renato Vieira. Ele diz que ouve o Nova Manhã todos os dias, de segunda a sexta. E ele está aqui no centro de Aracaju, ouvindo o nosso programa. Obrigado, José Renato.
2: Obrigada. Agradeço também aqui ao Augusto Becker, né, que tá no Santo Antônio. Que bom que está ouvindo um programa leve e informativo. Parabéns.
0: Muito obrigado.
2: Obrigada, Augusto.
0: Augusto. Quem mais está com a gente mandando mensagem? José Wellington. Jéssica, ele está no Guajará, está ouvindo a gente. Nossa Senhora do Socorro.
2: É, ele disse terça abençoada. Amém. Pelo grande Deus. Amém. Tem também aqui o Anderson Soares, do bairro Industrial. Ele disse que está passando para desejar uma ótima semana para todos nós. Semana que começou domingo, mas parece que tá começando hoje.
0: É, uma semana atípica, né?
2: É.
0: Pós-feriadão. Dá aquela ressacazinha.
2: Não dá? É. Uma preguiça.
0: Dá uma preguiça, né, gente? A preguiça da segunda passou pra terça.
2: Totalmente. 7:18.
0: Pois é, e agora a gente vai falar sobre o trânsito aqui, como está o trânsito na nossa capital nesse início, quase início de semana, terça-feira, dia 13. No seu mapa, Jéssica, tá vermelhinho, tá tranquilo? Ah, como está o seu mapa aqui na capital?
2: Tá sim, tá bem vermelhinho, viu? Eu vou te falar aqui de uma avenida, ela que sempre apresenta um certo movimento intenso mesmo nesse começo de dia, que é a Avenida Ministro Geraldo Barreto Sobral. Essa avenida que fica ali próxima ao shopping, né, vai sentido bairro Jardins, ela tá congestionada e a velocidade média de 10 km por hora. Eu falei do sentido Jardins, mais pra frente tem a Pedro Valadares, né? Pedro Valadares que também segue com um trânsito lento neste momento. Olha, a velocidade média é de 9 km por hora. Atenção redobrada, é claro, no cruzamento com a Francisco Porto.
0: E agora a gente fala sobre a Barra dos Coqueiros. Nesse momento, como está o trânsito? Você que está no trânsito agora, ouvindo o nosso Nova Manhã, na SE 449, desembargador Antônio Xavier. Nesse momento, na Barra dos Coqueiros, 13 quilômetros por hora. 13 quilômetros por hora, sentido Aracaju. Já na ponte Barra Aracaju, na ponte Governador Construtor João Alves, né? Nesse momento, 11 quilômetros por hora, o trânsito se intensifica um pouco.
2: Eu falo da Avenida Beira-Mar, neste momento, para você que está no sentido centro, está ali próximo a Godofredo Diniz. Olha, a velocidade média é de 6 km por hora, mas calma, que o trânsito melhora um pouco depois ali do calçadão da 13 de julho. No sentido Praia Formosa, Ivo do Prado, a velocidade média neste momento é de 25 km por hora.
0: Isso, nesse momento a gente fala da Desembargador Mainá, né? Na Avenida Desembargador Mainá, nesse momento 9 km por hora. Ali próximo já tem a Barão de Maruim, Jéssica. Barão de Maruim nesse momento 14 km por hora.
2: E Hermes Fontes, hein? Hermes Fontes aqui, pra você que passou já pela Adélia, Sinhazinha. Hermes Fontes tá com trânsito intenso, hein? A velocidade média neste momento é de 9 km por hora, às vezes 3 km por hora, ali antes do viaduto da Francisco Porto. Mas depois o trânsito melhora. Pra você que tá aí pertinho da Barão de Maruim, o trânsito tá bom, tá consideravelmente bom. Só que na Barão de Maruim, você falou da desembargador, a Barão, ela tá com trânsito moderado, quase que intenso, né? Tem que redobrar a atenção aí, tem muita paciência.
0: Muita paciência. É que eu continuo na Zona Norte porque, Jéssica, nesse momento, ó, saindo, falei da ponte, construtor João Alves, saindo da ponte aqui já em Aracaju, na João Rodrigues, sentido centro, a velocidade média está em 4 km por hora. Então, trânsito praticamente parado. Ali já tem um cruzamento com a Avenida Simeão Sobral, na Simeão Sobral, 6 km por hora nesse momento.
2: Pra fechar aqui, deixa eu falar da Tancredo Neves. Oi, você que tá ali próximo ao João Alves, ao Hospital João Alves, a velocidade média de 12 km por hora. Depois esse trânsito ele fica um pouquinho melhor. Pra você que está próximo ao dia e está no sentido Zona Sul, a velocidade média é de 23 km por hora. Agora 7:21.
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2: Agora 7 horas 23 minutos. Tem Marisa Monte. Eu sei.

0: Nova Brasil FM, Legião Urbana, 29. Antes ouvimos Marisa Monte, Eu Sei. Agora 7 horas e 27 minutos.
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2: Plataformas de embarque e desembarque de ônibus no terminal do mercado aqui em Aracaju foram interditadas temporariamente devido ao avanço da reforma que está sendo feita no local.
0: Isso, com a mudança, algumas linhas do transporte coletivo terão suas plataformas de atendimento alteradas. As linhas 007, 008, 701 e 702 passarão a realizar embarque e desembarque nas plataformas 22, 4, 2 e 2, respectivamente.
2: Já as linhas que foram remanejadas durante a primeira etapa da reforma retornarão às plataformas originais. As alterações ocorrerão no sentido norte-sul do terminal do mercado.
0: A reforma será executada por etapas e, conforme o avanço dos trabalhos, novas mudanças nas plataformas poderão ser necessárias. 7h28.
2: A Vila da Criança segue até o dia 1º de novembro com brinquedos, apresentações culturais e atividades gratuitas na Praça de Eventos da Orla de Atalaia, Zona Sul de Aracaju. A terceira edição do evento começou na última sexta-feira e reúne opções de lazer para crianças, toda a família, com funcionamento diário das 5 da tarde até as 10 da noite.
0: Pois é, entre as atrações estão a roda gigante, brinquedos infláveis, carrossel, piscina de bolinhas, arena gamer, cinema e teatro. Uma estrutura gigante de dinossauro com movimento também está entre os destaques dessa edição, em que conta ainda com uma mini cidade com ambientes que reproduzem espaços como escola, biblioteca, mercearia, hospital e teatro.
2: Que legal, né, gente?
0: Legal, tá lindo.
2: A programação inclui espetáculos teatrais diariamente, das 6 da tarde até as 20 horas, até as 8 da noite, sessões de cinema em diferentes horários e atividades artísticas. Outra novidade é a Galeria da Imaginação, que integra os espaços voltados à criatividade e às experiências infantis. Agora 7h30.
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0: Olha, a vida não é uma linha reta e previsível. Ela é cheia de curvas, altos e baixos, e são justamente os tropeços que nos moldam, que nos impulsionam para frente. 7 horas e 31 minutos tem Léo Jaime, Gatinha Manhosa.

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3: Olha só, Laerte, a gente tá em outubro, né? Passamos já por setembro e para o comércio é ali, a partir de setembro, que as movimentações no nosso comércio, elas aumentam, né? É o Black Friday que chega, né? As compras do fim de ano, sim, do Natal, do Réveillon. Ah, já tá falando de Natal, com certeza. Sim,
0: passamos agora pelo Dia das Crianças.
3: Dia das Crianças, que também requer investimento. Bom, investimento, essa é a palavra. E para investir, às vezes, a gente precisa de um crédito a mais, né?
0: E um microcrédito, Jéssica, ele pode ser um aliado para essa alta, viu?
3: Vamos falar sobre esse assunto?
0: Vamos falar sim aqui no nosso programa, porque convidamos o José Paes, ele que é gerente estadual do Crede Amigo. José Paes, muito bem-vindo aqui ao Nova Manhã.
4: Bom dia, Laerte, bom dia, Jéssica. Inicialmente, aproveitar para agradecer a oportunidade, estamos aqui à disposição. Vamos falar de microcrédito. Vamos falar de Crede Amigo.
0: Isso, Crede Amigo. Tem aumentado muito, é verdade que nesse período, nessa alta temporada, aumenta-se a procura por esse microcrédito?
4: Sim, é natural, né? Porque nessa época do ano a gente tem aí diversas festas, né? Como vocês mesmos já falaram, a gente acabou de ter agora o Dia das Crianças, que movimenta bastante o comércio. Tem daqui a pouco a Black Friday, tem Natal, enfim, tem vários eventos até o final do ano que acaba aquecendo a economia. Tem também a questão do turismo, né? Que também é importante aqui no nosso estado. E como Jéssica bem colocou, o empreendedor, ele tem ali a iniciativa dele, ele tem as competências dele e às vezes precisa do capital para poder iniciar, até mesmo incrementar o seu negócio. E aí é onde chega o Crede Amigo do Banco do Nordeste.
3: Agora, explica mais sobre o Crede Amigo. Ele é para todo mundo, para todos os empreendedores, para todos os microempreendedores?
4: Boa pergunta. O Crede Amigo, ele é para todo mundo, né? Uhum. O que é o Crede Amigo, né? O Crede Amigo, ele é um programa de microcrédito do Banco do Nordeste, né? Então, é o braço do Banco do Nordeste que chega até a informalidade. Porque o nosso público é justamente aquela pessoa que está começando. É o pequeno empreendedor. Aquela pessoa que não tem sequer ainda o seu CNPJ, que trabalha ali no dia a dia, batalhando o seu ganha-pão diariamente. E que, às vezes, não tem acesso ao crédito, justamente por essa questão de estar na informalidade, né? A gente sabe que o mercado bancário, ele trabalha em cima da formalização, né? Então, a empresa, para ter acesso a uma linha de crédito, ela precisa estar formalizada, ter o seu CNPJ aberto, ter todas as suas contas em dia. E no caso do microcrédito, do Crede Amigo, a gente dispensa várias dessas burocracias. Então, a gente atende a pessoa que está ali com o seu CPF ainda, que não tem o CNPJ. A gente atende aquele o MEI também, que apesar de ter um CNPJ, mas também tem dificuldade de acessar o crédito pelas questões de exigências de garantias, né? O mercado bancário também, na sua imensa maioria, também trabalha muito lastreado em garantias, né? E o MEI é um pequeno empreendedor que deu já um passo à frente, mas que ainda não dispõe de uma garantia na sua imensa maioria, e o Crede Amigo atende. E um outro grande diferencial do Crede Amigo é que nós atendemos, inclusive, negativados. Então, mesmo aquela pessoa que está com o nome sujo, o Crede Amigo consegue atender.
3: Isso é muito importante, porque quando você fala de pessoas que não têm nem CNPJ ainda, né? Tem o CPF, está na informalidade, empreendendo como pode. Muitas mulheres, inclusive, eu sempre chamo, claro, gente, que eu sempre vou bater nessa tecla, porque muitas mulheres empreendem por necessidade. E o que quer dizer isso? Que elas não planejaram nada, né? Elas acabaram de começar essa carreira, né? Para sustentar a família. Muitas são mães solo, estão endividadas, sim, porque para fazer valer esse sustento, muitas das vezes o endividamento vem. E aí, essa facilidade chegando para quem está começando é transformador na vida de um empreendedor que às vezes nem queria sair da informalidade, mas vê sim as possibilidades de melhorias abrindo um CNPJ, virando um microempreendedor individual, né, José?
4: Então, Jéssica, você foi muito feliz agora que esse assunto das mulheres é algo que nos toca bastante, né? A gente está vivendo um momento da sociedade assim, muito triste, né? De muita violência contra a mulher. E muitas mulheres se submetem à violência por conta da dependência financeira do companheiro, né? E o Crédito Amigo, até nisso, a gente tem uma parcela muito forte de contribuição para combater essa violência. Por quê? Porque, como você disse, qualquer pessoa que está começando já pode acessar o Crédito Amigo. E hoje, para você ter uma ideia, 62% do nosso público é formado por mulheres.
3: É mesmo?
4: Então, 62% da clientela, 62% de todas as pessoas que acessam ao crédito do Crédito Amigo são mulheres. Então, são mulheres empreendedoras que estão buscando a sua independência e que, através da sua independência, têm uma força para sair desse ambiente opressor, desse ambiente de violência. E o programa, ele dá tanto valor à participação feminina, que o nosso time, que aqui no estado nós temos cerca de 260 colaboradores, mais de 50% é formado por mulheres. E mais de 50% da gestão do programa é formado por mulheres. Então, a força feminina, ela é muito, muito grande no Crédito Amigo.
0: Isso, e José Paz, a gente fala da facilidade que esse Crédito Amigo traz, desse crédito que está lá esperando o microempreendedor, mas tem algumas ressalvas. Quais os cuidados que esse microempreendedor ele deve ter antes de tomar esse Crédito Amigo, de solicitá-lo?
4: Então, veja, basicamente é aquela questão que eu acho que serve para todos nós aqui nas nossas casas, né? É o cuidado com o nosso fluxo de caixa, né? Uhum. A gente não pode gastar mais do que recebe, né? Se eu recebo 10, eu gasto menos de 10.
3: Sim.
4: A mesma coisa é o empreendedor. Ele tem que trabalhar dentro do fluxo de caixa daquilo que o seu negócio dá de retorno. Você não pode ir para além daquilo que é o seu retorno. E aí é outro papel importante do Crédito Amigo também, porque nós não somos o crédito pelo crédito. Nós somos um crédito produtivo e orientado. Ou seja, o nosso assessor, nossos colaboradores que trabalham em campo, porque é outro diferencial muito importante do Crédito Amigo, é o cliente, não é o cliente que vai ao banco, é o banco que vai ao cliente. Nós temos aí mais de 150 agentes de crédito que trabalham em campo. Eu disse que a minha equipe são 260, né? Desses 260, 150 são em campo, visitando as periferias, visitando os povoados mais distantes do interior do nosso estado, indo até a casa, ao local que a pessoa empreende. E nesse trabalho de visita, ele obviamente é parte da nossa metodologia, fazer o estudo do fluxo de caixa do empreendedor. E aí nós estamos capacitando a entender como ele faz isso. Como é que ele vai fazer a estimativa do seu fluxo de caixa, o que é que ele tem no estoque, quanto é que ele vai gerar de receita. Então é por isso que o Crédito Amigo, ele é o maior programa de microcrédito produtivo e orientado, não só do Brasil, mas da América Latina. Então, para vocês terem uma ideia da pujança desse programa, é um programa que, como eu disse, é do Banco do Nordeste, e o Banco do Nordeste tem atuação na região Nordeste, Norte de Minas e Norte do Espírito Santo. Ou seja, a gente trabalha em uma parte do Brasil. E ainda assim, mesmo atuando apenas em uma parte do Brasil, nós somos o maior programa do Brasil, que é um país continental. E também o maior programa da América Latina. Para vocês terem uma ideia, o nosso orçamento para esse ano, em termos de programa, é de 14 bilhões de reais. Aqui para o estado, o nosso orçamento é de 550 milhões de reais. Nós já aplicamos até sexta-feira agora 420 milhões de reais aqui em Sergipe, em mais de 130 mil operações. Para vocês terem uma ideia do tamanho desse negócio. São cerca de 100 mil clientes e a gente tem ainda, nesses últimos 3 meses, um orçamento de 130 milhões de reais, que dá uma média aí de 45 meses. Isso é orçamento. Uhum. Se a gente tiver demanda para mais, a gente consegue aplicar ainda mais. Mas já são 420 milhões de reais na economia, naquela economia de base que está começando, que acaba que fomenta toda a economia, porque o meu cliente é o cara que vai lá no atacadão maior, no atacarejo maior, para fazer as compras, pegar os insumos dele e depois vir trazer para vender para o seu cliente. Acaba que isso gira toda a roda da economia, porque vai do pequeno beneficiando até o grande e com tudo, e com isso a economia do nosso estado.
3: Agora, qual é o limite de crédito que cada empreendedor pode adquirir através do Crédito Amigo? Tem?
4: Tem limite. A gente começa com operações a partir de R$100, uhum, certo? E o máximo é 21 mil. Então, vai de 100 até 21. O que é que vai definir isso? O nível de estruturação do empreendedor. Obviamente que, a partir das nossas visitas, a gente vê aquela pessoa que está começando é um valor, aquela pessoa que já está um pouco mais estruturada é um outro valor. E a outra característica do programa é que, como eu disse, né, a gente trabalha inclusive com negativados, a gente não exige garantia real. A garantia que nós trabalhamos é do aval. Então, a essência do programa são grupos, geralmente grupos a partir de 3 pessoas. E quem é que forma esse grupo? As próprias pessoas. Porque como uma vai ser avalista da outra, é fundamental que as pessoas se conheçam, que tenham um nível de confiança. Porque se como fôssemos nós três aqui, eu vendo picolé, você vendo pipoca, você é um cabeleireiro, a gente é ali no mesmo bairro, se conhece, vamos acessar o crédito, bora. Eu pego um valor, você pega outro e você pega outro.
0: Um grupo só.
4: No final, os três são responsáveis pelo somatório daquele valor. Uhum. Eu pagando a minha parte e cada um pagando a sua parte, dá tudo certo. Se por um acaso alguém que tiver uma dificuldade, os demais têm que honrar aquela dificuldade que aquele membro teve. Então, essa é a essência do programa. Com o passar do tempo, à medida que a pessoa vai renovando, vai fazendo novas operações, chega um momento que é possível fazer créditos individuais. Ou seja, você está lá, já fez, está lá conosco 1 ano, 2 anos que seja, não teve nenhum histórico de atraso, sempre pagou certinho, a gente está percebendo que o seu negócio está se desenvolvendo, é possível fazer o crédito individual a partir desse momento.
3: É isso aí, um vira fiador do outro, isso, né? Nesse formato avalista, que você. Né? Avalista, nesse isso. Formato que você apresenta. Isso é muito bom porque abre o leque de possibilidades, né, Laerte?
0: Isso é muito importante. E principalmente para quem está começando. E ele falou aí que até o negativado, né? Ele pode ter acesso a esse crédito. Além disso, mas tem alguma dificuldade? O que é que impede esse microempreendedor a acessar esse crédito?
4: Então, o critério básico, né, a linha riscada no chão, a partir de onde não se pode ultrapassar, a pessoa tem que ser empreendedor.
3: Uhum.
4: E o que é ser empreendedor? Empreendedor é todo mundo. É aquela pessoa que, de repente, está desempregada e que precisa se virar de alguma forma.
3: Começou
4: tem
3: a vender
4: habilidade,
3: bolo, né?
4: Sabe fazer um bolo, sabe fazer um brigadeiro, vai cortar cabelo, enfim. A pessoa tem que desenvolver alguma atividade produtiva. Essa é a linha de corte. A partir daí, já tem direito a acessar o Crédito Amigo.
3: E os juros para pagamento dessas parcelas? Os juros são acessíveis também?
4: Então, os juros, o Banco do Nordeste, como é um banco público federal, a gente trabalha com algumas linhas. Uhum. Né? Nós temos recursos que a gente trabalha com recurso interno do banco, e aí ele tem uma taxa. A nossa melhor taxa ali na média de 1,75, podendo chegar a próximo a 3. Se você for olhar no mercado, o mercado começa a trabalhar a partir de 4. Então, a nossa taxa aí, mesmo com recurso interno, ela já é muito, muito melhor do que o do mercado. E para assim, a cereja do bolo, como nós somos um banco público, a gente trabalha com um recurso público que é exclusivo do Nordeste, que é o FNE, uhum, que é um fundo constitucional que tem a melhor taxa do Brasil. Então, nem mesmo no BNDES você consegue a taxa do FNE, que hoje ela é de 0,79 ao mês, sem nada embutido, sem nada por trás, 0,79 é a melhor taxa. Essa taxa do FNE, a gente usa ela para fazer alguns mix, junta um pedaço de interno e um pedaço de FNE, e a gente tem ela pura

0: A gente tá em todo canto, a gente tá na Terra Dura, a gente tá aqui no bairro industrial, tá aqui no 18 do Forte, tá no centro da cidade, tá lá no interior, no povoado de Tubia Barreto, ou lá em Canidé, onde a gente inaugurou inclusive uma unidade recentemente. Por conta da questão de defesa eleitoral, a gente não pôde divulgar, mas assim que passar esse período eleitoral, vamos estar fazendo um evento lá. Então, a gente tá em todo lugar. É só você ficar atento, mas se por um acaso você não for contactado por um agente, é só se dirigir também a uma das nossas agências, né? O Banco do Nordeste tem aí várias agências espalhadas, são três aqui na capital, em Socorro e vários municípios do interior. É só se dirigir também a uma agência ou uma unidade do CredAmigo, procurar um agente e ele vai até a sua residência, até o seu local, para poder tirar todas as suas dúvidas.
1: É feito. José Paes, gerente estadual do CredAmigo do Banco do Nordeste, conversando com a gente. Muito obrigada pela participação e parabéns ao Banco do Nordeste por essa iniciativa, por estar próximo, né, das pessoas, daqueles empreendedores que estão começando. Aliás, são os empreendedores que movimentam a nossa economia.
0: Exatamente. Eu que agradeço. Eu queria aproveitar, Jéssica e Laerte.
2: Sim, sim.
0: Agora tá boa. Quem me conhece sabe que é muito difícil gravar nome. Eu queria aproveitar e só bem rapidinho,
1: por favor,
0: deixar aqui um telefone de uma outra oportunidade muito boa que nós estamos trabalhando também nesse final de ano, que é a possibilidade de trazer empreendedores de volta, empreendedores que em algum momento acessaram o crédito conosco e que por alguma dificuldade, a gente ainda tem muita gente que está com problema lá da pandemia ainda, não conseguiu honrar, né? E como eu disse, né? É um grupo, nós três. Se um não paga, os outros dois precisam pagar. A gente tem situações em que, sei lá, eu tô num grupo que alguém não pôde pagar e eu também não tive condição de honrar, acabei ficando preso. E aí o governo, ele liberou o Desenrola, né? E o Desenrola no CredAmigo, ele tem alguns critérios, né? Tem que ter um X tempo que essa operação aconteceu e tal. Mas o grande benefício é, através do Desenrola, é possível que você pague a sua dívida e você possa voltar a operar com o programa, independente dos outros membros do grupo, certo? Então, assim, para ficar claro, não é para quem pegou agora recente, é para quem já tem algum tempo, pelo menos são 3 anos que está nessa situação. E aí eu vou deixar aqui o telefone de um colaborador nosso que trabalha exclusivamente com isso, aquela pessoa que de repente estiver nessa situação, entre em contato com ele, tira dúvida, vê se tem enquadramento, e se tiver enquadramento vai receber, além desse benefício de poder pagar só a sua parte e aí, a partir daí já está apto a voltar a operar, também vai receber um bônus de até 95% sobre os juros. Ou seja, 3 anos depois ele vai pagar basicamente o que ele pegou.
1: Sim.
0: E aí é uma grande oportunidade de voltar a operar e voltar a ter acesso a crédito, ainda mais nesse período de fechamento, sim, de ano, né? 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
2: Isso. José Paes, gerente estadual do CredAmigo, queremos agradecer a sua presença aqui no nosso Nova Manhã.
0: Eu que agradeço. Obrigado, um bom dia a todos.
1: Bom dia. Vão 8h04.
2: Final.
1: Olha,
2: do
1: final
2: nosso
1: do
2: programa.
1: Nova Manhã de hoje.
2: De,
1: né,
2: hoje,
1: gente?
2: Terça-feira.
1: Obrigada pela audiência, você ouvinte aqui do Nova Manhã. Sua presença ouvindo Nova Manhã é fundamental.
2: Isso, exatamente. Lembrando que amanhã, quarta-feira, meio de semana, estaremos de volta a partir das 6 da manhã. Jéssica, obrigado pela sua parceria.
1: Obrigada pela parceria, Laerte. Fique agora com o Skank.
2: Jack Tequila. Tchau, tchau.

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9: Nova Brasil FM 8:10.
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0: Nova Brasil FM, 8h29.
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0: Nova Brasil FM, 8h32.
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0: Nova Brasil FM, 8:56.
1: 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Informa a temperatura. 28 graus.
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0: Nova Brasil, esse foi o Mosca Pensando em Você. A gente ouviu também Cazuza, Exagerado. São 9h17. 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
4: Nova Brasil FM, 9:20.
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7: Caetano Veloso, pra te lembrar.

0: Nova Brasil, e esse foi Vini Versilo é Sobre. A gente ouviu também Djavan com Lilás, 9h37, bom dia. 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
1: 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Informa a temperatura. 29 graus.
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0: De volta com Leone e Dinho Ouro Preto, Garotos 2.

0: Nova Brasil. Esse foi Léo Jaime, Nada Mudou. Também teve Céu, Mil e Uma Noites de Amor.
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0: A previsão do tempo indica redução das chuvas em boa parte do Brasil, mas a região sul ainda enfrenta riscos de temporais. Segundo o Instituto Nacional de Meteorologia, o INMET, a instabilidade continua na região, com possibilidade de chuva forte, rajadas de vento e descargas elétricas. O alerta laranja atinge áreas do Paraná, de Santa Catarina e do extremo norte do Rio Grande do Sul. Já no restante do país, a tendência é de temperaturas mais altas e redução das chuvas. Nova Brasil, faltando 4 minutos para as 10. Eu, Cláudia Nakazato, tô indo nessa. Quem já tá por aqui é a Ana Pellicer. Beijo para você e uma ótima terça-feira. Tchau. 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
2: Nova Brasil FM, 9:59.
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0: Ivete Sangalo, eu nunca amei alguém como te amei. 10h20.
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4: 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Informa a temperatura. 29 graus.
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0: e Ana Vilela. Teve também o Fim Bueno com A Mais Bonita, 20 para as 11.
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2: 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Informa a temperatura. 29 graus.
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0: Nova Brasil, preciso me encontrar com Marisa Monte fechando essa hora. Teve também Jorge Benjor, que pena. 10h57.
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0: encontro da Zélia Duncan e o Alberto Continentino, Pontes no Ar. Antes, com o Di Ferreiro, a gente ouviu Onde Quer Que Eu Vá. Agora, 11h20. 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
12: Nova Brasil FM, 11:23.
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0: Brasil, seu melhor amigo, com Pedro Mariano. Teve também o som acústico do Kid Abelha, Nada Sei, 11h39. 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

0: Teve também Vanessa da Mata. Ai, ai, ai. Agora 11h54, a gente vai pro intervalo. Na sequência tem horário eleitoral obrigatório.
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2: O retinoblastoma é um câncer raro na retina, que afeta principalmente crianças de até 5 anos. O diagnóstico precoce aumenta as chances de cura para cerca de 90%. O principal sinal de alerta é um reflexo esbranquiçado na pupila, visível em fotos com flash, além de estrabismo ou diminuição da visão. O teste do olhinho, realizado no recém-nascido e repetido nas consultas pediátricas, é fundamental para identificar o problema logo no início e iniciar o tratamento.
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0: Fechando essa hora, curtindo o som do Jorge Versilo, Mona Lisa. Teve também antes o encontro do Ida com a Fernanda Takai. Telefone.
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0: Um garoto de apenas 10 anos, 10 aninhos, nascido na Bahia, conquistou o terceiro lugar no vestibular de Engenharia Mecânica da Universidade de Fortaleza, no Ceará. Marcelo Gomes Viana Lopes, conhecido como Marcelinho, está no sétimo ano do ensino fundamental e já coleciona mais de 150 medalhas em Olimpíadas Científicas. A família se mudou para Fortaleza depois que ele ganhou uma bolsa de estudos. E apesar da aprovação, Marcelinho ainda não pode entrar na faculdade porque precisa concluir o ensino médio. Inspirado pelo pai, que é engenheiro, o garoto sonha em se tornar astronauta e também produz vídeos para ensinar ciência a outras crianças. Nova Brasil, agora faltando 5 minutos para 1 da tarde.
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0: Duas, essa versão com Silva. Teve também Maneva, Regue Sua Fé. Agora 1h17.
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17: Nova Brasil FM, 1h20.
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0: Lamas do Sucesso teve também a Vanessa da Mata, ainda bem, 1h36.
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7: Nova Brasil FM, 1h39.
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0: Nova Brasil com o som da Marina Lima, Virgem, teve também acordo som com a Daniela Mercury de Beleza Pura.
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0: Uma vacina desenvolvida no Brasil contra a malária recebeu autorização da Agência Nacional de Vigilância Sanitária para iniciar os testes em humanos. Chamada Vivivaxin, ela foi criada por pesquisadores da Universidade Federal de Minas Gerais em parceria com a Universidade de São Paulo e o Laboratório Cristália. O imunizante busca prevenir a forma de malária, responsável pela maioria dos casos no país. A primeira fase terá 48 voluntários, acompanhados por quase um ano para avaliar a segurança e a resposta do organismo. Se os resultados forem positivos, novas etapas serão necessárias antes que a vacina possa chegar à população. Agora 1h57.
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0: Hoje com saudade mata colombina, a TV também é Maria Gadu com tudo diferente, agora 12h17. 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
17: Nova Brasil FM, 2h21.
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0: Rita, teve também Isabela Taviani, presente passado, 2h37. 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

0: Parecido. Teve também a Rita Lee com Alô, Alô, Marciano.
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0: E hoje, hein? Hoje tem lançamento especial no Rio de Janeiro. A jornalista e colunista da Nova Brasil, Fabiane Pereira, lança o livro Céu, dedicado à história do primeiro álbum da cantora do ano de 2005. A obra revisita os bastidores da gravação e mostra como o disco misturou samba, reggae, jazz e música eletrônica, abrindo caminhos para uma nova geração de artistas brasileiros. E quem estiver pelo Rio pode acompanhar de pertinho esse encontro, hein? O lançamento acontece hoje às 19h no Manouche, na Casa Camonlese, na Rua Jardim Botânico, número 983. A Fabiane e a Céu estarão presentes para um bate-papo e uma sessão de autógrafos. Agora faltando 3 minutos para as 3 da tarde. Eu sou a Ana Pelissero, estou indo nessa. Agradecendo sempre o carinho da sua companhia, viu? Fique bem, cuide-se bem, uma ótima tarde. Volto amanhã, a partir das 10 da manhã. E já já tem Júlio César. Um beijo e até amanhã. 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
24: Nova Brasil FM, 3:02.
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28: Olá, muito boa tarde, 3:02. Aqui tem o Sul de Fagner, cartaz.

0: Nova Brasil com Nath Roots, quero ser feliz também. Mais que moderna, brasileira, agora 3:17.
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5: 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Informa a temperatura. 28 graus.
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10: Nova Brasil FM, 3:21.
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12: 3:21, você curte Vete Sangalo.

0: Luísa Posse, folhetim mais que moderna brasileira, agora 3h36. Boa tarde.
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7: Nova Brasil FM, 3:40.
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0: Brasil, encontro de Caetano Veloso e Gilberto Gil, desde que o samba é samba, agora 3h53, muito boa tarde.
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Venha celebrar a obra e o legado de Arlindo Cruz com a Nova Brasil FM. 4h31, seguimos com Rael. A novidade, Elayá.

0: 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Boa tarde.
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1: De volta com o encontro de Ivete Sangalo e Jorge Benjor.
2: Thank you.

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0: Nova Brasil, em instantes você confere mais uma edição do Nova Brasil em Campo com o Weber Lima e seu timaço de craques. Fique na sintonia, 5:25, boa tarde.
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9: 17h28. Boa tarde para você ligado na Nova Brasil FM, no rádio, no aplicativo, também no youtube.com/Nova Brasil em Campo, youtube.com/jornalismo Nova Brasil. A partir de agora, o seu programa de futebol diário, o Nova Brasil em Campo, com pão de alhozinho, com pão de alhozinho da jogo. Vamos até às 19h, falando muito do fechamento da 30ª rodada do Campeonato Brasileiro e também das competições do meio da semana, do Corinthians, que aguarda a chegada do Seedorf. Tem tempo, não tem nada de pressa do Corinthians. O cara foi contratado lá no final de semana, pode chegar na quarta-feira só. Tá tranquilo a coisa no Corinthians. A gente vai falar sobre isso e muito mais a partir de agora comigo, Éber Lima. Ao meu lado, Wagner Veloso, Luiz Ademar, o Gavião, grande Gaviva no Bar do Cabeção, lá em Pirituba, na ZN, que eu sou da ZN também. Você também acompanha o nosso programa com os trabalhos técnicos do David Detone, do Clodoaldo Júnior, do Cezinha Martins, Lucas Monteiro, Pedro Ávila. Na mesa de som, o Celcinho Roberto, na produção de Antônio Lima, de Paulo Eduardo. É o futebol da Nova Brasil arrebentando em 2026. Vamos direto aos destaques do programa de hoje com Edson Rufino, Lucas Basílio, Felipe Oliveira, Felipe Camargo e Antônio Lima.
13: No Corinthians, hoje foi dia da reapresentação após a 8ª derrota consecutiva no Campeonato Brasileiro. O grupo ganhou folga na segunda, hoje voltou aos trabalhos e nesta quarta-feira terá o primeiro contato com o novo treinador. O Seedorf chega pela manhã, vai comandar duas atividades e terá a entrevista coletiva de apresentação e, claro, Nova Brasil em Campo vai acompanhar tudo de perto.
14: Palmeiras finaliza a preparação para enfrentar o Fluminense amanhã às 21h30 pela ida da semifinal da Libertadores. Abel Ferreira é desfalque por suspensão.
15: No São Paulo, reapresentação do elenco profissional nesta terça-feira no CT da Barra Funda. O tricolor paulista, que sofre com alguns nomes no departamento médico, agora avisa o duelo do final de semana contra a equipe do Vasco da Gama. Mais um duelo para o time de Dorival Júnior de 6 pontos na luta contra o rebaixamento.
16: No Santos, a terça-feira é de reapresentação no CT Rei Pelé e início de preparação para pegar o Fluminense no próximo domingo no Maracanã. Fora das 4 linhas, mais 3 transferbans e agora ao todo são 7 proibições de contratações junto à FIFA.
14: Arthur Jorge, técnico do Cruzeiro, acusa torcedores de ter cometido xenofobia contra ele. Vasco visita o Boca Juniors pela ida da semifinal da Sul-Americana em La Bombonera e na volta poderá utilizar o Maracanã.
9: Tá falando aqui do transferban do Santos, esses três aí são valores menores, 50 mil,
17: esse daí é
9: aquele de solidariedade, isso, sabe, que você tinha que pagar pro clube.
17: O da família Caixinha, do
9: Pedro. Ah, é, não.
17: Dos isso com esses pequenos aí dava dar 17, 15 ou 17 milhões. Isso,
9: não, mas pagaram os pequenininhos.
17: Ah, os pequenos, não vai adiantar nada, pô.
9: É, não, mas já tirou 3 da frente.
17: Aí não pagou o Caixinha, pô, coitado.
9: Caixinha é grande.
17: Ele e da comissão técnica dele.
9: É um caixão.
18: 14.
9: É uma grande.
17: Mas se juntando o caixa com a comissão, acho que dá 17.
9: Né? Se juntar a comissão, dá isso aí.
17: A técnica dá uma coisa assim. É uma
9: vergonha,
17: né, cara?
9: É uma vergonha. Bom, lá, vamos falar sobre isso e muito mais a partir de agora, aqui no Novo Brasil em Campo. Você participa conosco, ó. É só clicar lá, ó. Você concorda com o Gabriel Paulista? O Veloso falou um pouco sobre isso ontem. E isso daí deu uma confusão lascada. Porque aí os conselheiros pediram reunião com o presidente, enfim, por conta das falas do Gabriel Paulista. Ontem eu acompanhei o Vampeta, né, falando lá no Galvão, lá, desmentindo, falando que tem jogador que não tem nada atrasado, porque é verdade, né, eu não tinha pensado nisso, mas os garotos que recebem o CLT, um valor menor, não tem direito de imagem, né, já tá dentro do pacote do CLT por conta do valor, é quem recebe muito alto que tem essa questão do direito de imagem para tirar um pouco da CLT. Então, o Vampeta falou ontem sobre isso no programa lá do Galvão, rapaz, explicando como é que funciona. Mas deu muita confusão, realmente, essa fala do Gabriel Paulista. Você concorda com o Gabriel Paulista? Sim ou não? Das falas dele que causaram uma baita confusão lá no Parque São Jorge. Inclusive a enquete aqui, deixa eu ver se está a enquete aqui no Jornalismo Nova Brasil. No Nova Brasil em Campo eu vi enquete, mas no Jornalismo Nova Brasil não está abrindo. Deixa eu ver aqui se vai abrir agora. É, não abriu não, precisa colocar. Ah, agora abriu. Boa. Você concorda, sim ou não, Gabriel Paulista? Por enquanto, 100% aqui. 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Pessoal concordando com o Gabriel Paulista. 79% no Nova Brasil em Campo. Antes das opiniões... Ah, se bem que podemos com as opiniões antes, né? Porque o Rufino não vai falar muito sobre isso, não. O Veloso já externou ontem, né, Veloso? Boa tarde, você acha que ele foi mal, né?
18: Boa tarde.
9: Não é que ele foi mal, né? Você falou em partes, né?
18: Não era o momento, não era o momento. O time toma 4, ele vem com essa história de falar de... Não tem tá fora de contexto o negócio, né? Você toma 4 num clássico, aí você vai pra entrevista, tem que pagar, tá difícil. Acho que não era o momento, não. Então, pra mim, ainda depois veio o Vampeta falando que não tem nada disso aí acontecendo no clube, né? Então, pior ainda, que é transferir responsabilidade. O Corinthians vem de 8 derrotas seguidas. E não é momento de chegar e falar da crise financeira do clube, que todo mundo já sabe o que está acontecendo. Isso não é novidade para ninguém mais também. E não é isso que faz com que o Corinthians tenha jogado dessa forma que jogou contra o Palmeiras. Aliás, se alguém... No grupo, assim, quando tinha problema, ficava sempre muito claro, Weber, não tem cabeça para jogar, não entra em campo. Fica de fora. Está atrasado, nós vamos lá, vamos jogar um clássico, temos que correr, temos que ganhar o jogo. Independente do que está acontecendo aqui fora. Aí se entra em campo, meu amigo, depois toma 4 e vem com essa historinha, eu não engulo isso aí, não.
9: Boa, Veloso.
18: Totalmente fora de contexto essa reclamação nesse momento.
9: E na sua opinião, Luiz Ademar, boa tarde.
17: Boa tarde, Veloso. Boa tarde, Weber. Boa tarde a todos vocês que nos acompanham. E boa tarde para a esposa do Veloso que está nos acompanhando.
9: A Cris.
17: E a Cris, boa tarde também. Gente, o negócio é o seguinte, eu entenderia... Se o cara tá nervoso, tomou aquela paulada que tomou do Palmeiras, você não tá pensando em nada, você tá tão revoltado, aí você começa a falar um monte de besteira. Eu até poderia até entender, mas o cara tomou banho. O cara sabe que o Vampeta externou aí, que não tem nada atrasado da molecada, que não estão dando dinheiro pra ninguém, que é o segundo mês do
9: direito de imagem,
17: dos caras que ganham uma bala. E você faz a opção pra pagar menos imposto. É. Se o cara que não quer pagar, paga imposto certinho, por exemplo, eu não posso fazer essa opção, eu posso fazer essa opção se eu sou registrado, a minha empresa vai falar pra mim, você quer pagar, você quer ficar meia-meia, a minha empresa não deixa. Trabalhei lá na Globo assassinado, eu tinha que pagar tudo de 13º, até nas horas extras que eu fazia. Ou 13º não, de imposto de renda. Não posso. Aí você faz a opção, você está recebendo 50% do salário, 40%, 60%, porque você quis.
9: Mas é que a empresa às vezes tira também, Ademar, porque senão a carga tributária para a empresa é muito grande.
17: Sim, mas
9: também.
17: Aí você concordou.
9: Ah, sim.
17: Você está dando a possibilidade. Então, quando eles atrasam que eles estão com problemas, beleza. E com todo respeito, você acha que ele está passando fome?
9: Não, mas ele não reclamou, não. Ademar, da situação dele. Ele falou da situação dos outros.
17: Mas é mentira, então, se oferecer. Ele tá falando porque ele tá passando necessidade.
9: Ele falou que não. Ele falou que não. Que ele, cara, se ofereceu até pra ajudar
17: o ajudar, outro. Coisa que é mentira, cara. Ou seja, o cara mentiu. Então, como que você pode ficar... Acho que a cobrança de você não ter salário, isso é perfeito. Pra todo mundo tem que reclamar mesmo. Mas, não, pô, e antes do clássico. Fala, gente, nós vamos jogar um clássico e tal, mas ó, nós estamos com a cabeça a mil porque não estamos recebendo e tal, beleza. Depois do clássico, fala assim, covardia. Covardia com o clube, covardia com o que aconteceu no campo. Aí, se eu tivesse recebendo em dia, me dá transparecer que ele venceria. Porque daí a cabeça dele estava boa. Pô, não foi isso, né? Foi um atropelamento. Então, por isso que eu não concordo de jeito nenhum. Não concordo. Do jeito que ele fez, me pareceu o Dorival.
9: Ganhou.
17: Dorival sabe que a oposição já falou assim, não quero. A situação já falou pro Macizzi, não quero o Rafinha, não quero ele. Pode avisar. Aí era que ele ficou sabendo que nenhum que outro, que ele tá desempregado no final do ano. Opa, como eu tô mal no Corinthians, tô mal no São Paulo, eu vou falar que eu não tenho campo pra treinar, que o campo tá duro, aí esse time é bagunçado, não tem esquema tático. Vai pro Morumbi, pô. É. Antigamente todo mundo treinava no Morumbi, cansei de fazer treino no Morumbi, não tinha CT, vai pro Morumbi. O Palmeiras treinava no Palestra Itália ou não parava? Se o campo tá ruim, você vai treinar no Morumbi, pô.
9: Ô, Ademar, tem um ponto importante aí que você falou, né, do Gabriel Gabriel Paulista, é que hoje em dia, né, antigamente, o cara saía, às vezes até dentro do vestiário, era entrevistado, É, mas hoje o cara sai, fala com... Não, tomou banho, tudo e tal. Aí sai, ele fala com um... Primeiro com alguns veículos de comunicação, né, com os detentores. Depois fala com as outras TVs que não são detentoras. E depois vai falar com o rádio. E ele repetiu a mesma história. Então, quer dizer, deu tempo para o cara pensar, já fui lá repensar. Falar, exatamente.
18: E hoje em dia, quando acaba o jogo, os caras vão embora.
9: Vão embora.
18: Ele foi lá para falar sobre isso.
9: Sim. Ó, e é o seguinte, hein? A gente vai falar do Corinthians daqui a pouco. Pô, uma notícia triste hoje, cara, que eu não conheci pessoalmente, né? Apesar de que trabalhei no Estadão, mas não conheci. O Silvio Barsetti faleceu hoje, aos 61 anos, em decorrência de um câncer. Ele teve passagens pelo Jornal do Esporte, Jornal do Brasil, o Dia, o Estadão e o Terra. É, ele era o coordenador de comunicação na CBF, onde trabalhava desde 2023. Eu estou falando dessa notícia
19: aqui. Eu fiz muita cobertura de seleção, principalmente com ele.
9: Eu posso te falar, Ademar? Quando eu estava começando, e eu ouvi muito o Barsetti, nas coletivas que eu ficava ouvindo, meu, as perguntas eram as melhores.
19: Muito bom.
9: Era muito.
19: Muito bom.
9: Cara, ele era um cara que questionava muito bem. E eu sei porque quando o cara questiona bem, ele se destaca. E é um nome que ficou na minha mente no início da carreira. Eu falei, cara, esse cara aí é um
19: Jornal
9: cara...
19: dos Esportes, Jornal do Brasil.
9: Sim.
19: Depois ele veio pro Estadão, ficou muito...
9: E ele cobria a seleção direta, né?
19: Ele era tão bom que os veículos que ele fazia, só ele que fazia a seleção.
9: Verdade.
19: Então eu acompanhei muito pelo diário com ele, depois com o Globoesporte.com. Um cara brilhante. E outra coisa, engraçado, imitava, era um imitador, assim. Cara engraçado.
18: Reconheci.
19: Uma pena, né, cara?
9: Uma pena, câncer no cérebro, um ano, né? Muito novo.
19: Ele fez uma cirurgia complicada no cérebro, né?
9: Sim.
19: E até assim, tentou, ele lutou. Infelizmente, essa doença terrível, né? Mas para quem não conheceu e para quem gosta de jornalismo, foi um cara
9: espetacular mesmo.
19: Que Deus o tenha num bom lugar e receba de braços abertos, conforte a família, né?
9: Exato, porque eu tô aqui rodando as notícias, né? Que eu sempre fico abrindo, olhando a todo momento, que aparece uma notícia a cada momento, inclusive essa que a gente falou logo no início, que o Santos já pagou 3 dos 7 transfer ban. A gente vai trazer a notícia daqui a pouquinho. Mas para falar do Corinthians, o Rufino vai trazer informação, ó. Mas aqui outro cara também que eu vejo um cara muito bem informado, o Samir Carvalho do UOL, acaba de colocar aqui, e eu vou te dizer que é cirúrgico isso daqui, cara. Ele tá falando que dentro do clube, dentro do clube lá do Corinthians, a gente pode falar sobre isso depois das informações do Rufino, é de que a informação é que o Depay é meio alheio à crise. Ele não está entendendo o que está acontecendo. E eu não duvido disso.
18: Também não.
9: Eu não duvido disso daqui, gente. Ele está colocando aqui, ó. Corinthians vê Memphis apático e alheio à crise. Que é mais ou menos a história que eu vejo do Marcelo Paes também. Que ele acha que ele tá no Fortaleza, mas ele tá no Corinthians. Ele não tá no Fortaleza.
19: Emoção, ele não viu uma invasão, ele tá no Corinthians. Ainda na torcida do CT. Ele fica lá no CT sossegadinho, ele não viu uma invasão.
9: Ô, Gaviva, vamos lá, sua opinião em relação ao Gabriel Paulista. Um grande abraço pra você, Gaviva, boa tarde. E a sua opinião, eu sei que a gente falou ontem sobre o assunto,
18: também, né?
9: Mas surgiram novas notícias, né? Essa daí do Vampeta, explicando o que acontece, realmente não ficou muito legal pro Gabriel Paulista, não, Gaviva.
20: Verdade. Boa tarde, Weber Lima, Veloso, nosso síndico Luiz Ademar, galera do áudio, vídeo e produção, nossos ouvintes. Então, nós falamos um pouco ontem, quando a casa tá pegando fogo, você tem que chegar com o balde d'água, não com o balde de gasolina, mano. A casa tá pegando fogo, você chega com gasolina, você bota mais lenha na fogueira, dá licença, não tá certo isso daí, não. Não tinha, ele tava tirando o foco. Ele jogou para outro, né? Pra salário atrasado, a molecada e não sei o que lá. Tirou o foco total. E só quero salientar que hoje, 13 de outubro de 1977, hoje faz 49 anos que o Coringão saiu da fila com o gol do Pé de Anjo Basílio, 13 de outubro. Eu era molequinho, mas eu lembro, Weber Lima.
9: Rapaz, quantos anos de fila, Gaviva?
20: Tava com 23 ou 24. Em 74, o Corinthians tinha perdido pro Palmeiras, o Morumbi lotado de corintianos. 120 e tantos mil corintianos. Cabia ainda no Morumbi esse número. E aí o tal de Ronaldo, atacante do Palmeiras, fez o gol. Era para ter saído da fila em 74, esperou mais 3 anos, deu 23 anos, é mais ou menos 23.
0: De e fila. Depois só em 90, né, que virou o time de cenário nacional, né, Gaviva?
20: Não, porque aí 70, 77 nós foi campeão, depois foi de novo em cima da ponte 79, aí nós pegamos São Paulo em 82 e 83, fomos bicampeão paulista em cima do seu São Paulo, sabia disso?
0: E
20: eu tava lá, hein?
0: Paulistinha tá bom, mas aí em 90, só em 90 mesmo, né? Que coisa.
20: E foi em cima do seu São Paulo também, em 90, no nosso salão de festa, foi lá, gol do Tupanzinho.
0: Salão de festa, não tem estádio, bom, não tem estádio até ontem, como é que salão de festa? 17 horas e 44 minutos, vamos trazer as informações do Corinthians com o nosso Edson Rufino. E aí, Rufino, beleza?
21: E aí, beleza, Weber? Tudo certo? Salve, salve, amigo torcedor. Vamos juntos atualizar detalhes e informações do Timão no Corinthians. Hoje foi dia de reapresentação. O Corinthians deu folga aos jogadores após a oitava derrota consecutiva no Campeonato Brasileiro. Segunda-feira foi descanso. Hoje volta aos trabalhos e nesta quarta-feira o primeiro contato com o novo treinador, o Seedorf, chega pela manhã, vai comandar duas atividades e também conceder entrevista coletiva na apresentação oficial. E claro, o Nova Brasil em Campo vai acompanhar tudo de perto. O Marcelo Paz comentou essa escolha com o pessoal do GE e vamos reproduzir o porquê Seedorf foi escolhido para ser o treinador corintiano. Com a palavra, Marcelo Paz.
22: Acho que o nome como do Seedorf, ele transcende, né? Não é a questão que chegou de alguma maneira, é o nome que a gente teve acesso, identificamos que é um líder, que é um vencedor, que é um cara que decidiu retomar a carreira como treinador, estava decidido para o ano que vem, mas veio o convite do Corinthians e ele teve o desejo de vir para cá. É importante a gente contar com quem quer vir, com quem teve o desejo, ele quis. Entendemos que tem um perfil de liderança, um vencedor, um cara que dentro de campo liderou equipes, foi capitão, representou muito bem os clubes em que passou e que quer vencer também como treinador. Quer vencer também como treinador. E eu acredito que ele tem as credenciais para isso. Os jogadores entendem também que é algo bom do que a gente ouviu depois de tomar a decisão. E entendemos que é um cara que vai chegar com muita energia, com muito espírito, com conhecimento. E está muito claro para ele nas nossas conversas iniciais o que nós precisamos nesse momento.
21: Muito bem, acompanhamos atentamente o que disse o Marcelo Paz ao pessoal do GE a respeito da escolha por Seedorf, que chega nesta quarta-feira, vai comandar as suas primeiras atividades, será apresentado de forma oficial e, claro, o Nova Brasil em Campo, acompanhando tudo de perto. Lembrando que o próximo jogo do Corinthians do Campeonato Brasileiro será na segunda-feira na Arena contra a equipe do Vitória. O Memphis Depay vai cumprir suspensão automática, recebeu o terceiro cartão amarelo contra o Palmeiras e estarão de volta os dois que cumpriram suspensão no clássico, Caio César e Garro. Então é isso, falei do Corinthians, até mais, um abraço, amigo.
0: Um abraço, Edson Rufino, trazendo as informações do Seedorf. Amanhã o Rufino estará presente na apresentação do treinador holandês, que na verdade é do Suriname, né, mas naturalizado holandês. O Seedorf, que estará amanhã, 1 hora da tarde, em apresentação lá no Timão. Inclusive, a outra do Samir aqui, né, falou que ele é linha dura. E aí, eu tava contando aqui, que eu vou rodando aqui, ó, tá, apareceu aqui, né, Seedorf foi contratado para comandar o Corinthians por ser linha dura. Eu ouvi umas histórias hoje do Seedorf, que são meio de cara sistemático, velho. Lá eu vi os jogadores do Botafogo da época, o Dória, o Antônio Carlos, o Gabriel, que tá hoje lá no Bragantino, que jogou no Palmeiras, volante, né? Os caras falando que ele ficava enchendo o saco dos caras pra não comer feijão.
18: Eu vi isso aí.
0: É. Falou que um dia ele chegou, não, não come feijão, não. Ele falou, não, mas nutricionista mandou aí, chamaram o nutricionista. A
18: nutricionista.
0: Não, falou que pesa. Falou que pesa demais e não comer feijão. Aí o Dória tá contando que é o seguinte: chegou um dia que eles iam pra Madureira, um calor infernal. entra o Seedorf no ônibus e fala, pode desligar o ar-condicionado. Desliga, desliga o ar-condicionado. Que ele falou que não pode ter esse choque térmico. Aí os caras, pô, mas você tá louco? Ele tá indo pra Madureira, cara, 40 graus, pô. Aí falou que entrou. Quando o Oswaldo Oliveira entrou no ônibus, falou assim, você tá maluco? Quem mandou desligar o Seedorf? Pô, liga lá de novo, ele tá louco. Uma viagem que os caras falaram que era de uma hora. Uma hora. Aí, falou que ele arrumou confusão um dia com o Oswaldo Oliveira, porque o Oswaldo Oliveira colocou um jogo do adversário pra eles assistirem. Eu queria assistir, não. Ele falou, pode parar, não vou ficar assistindo isso daqui, não. Não deixa ninguém andar sem chinelo. Que ele falou, você anda, porque um dos jogadores ia saindo para pegar um suco na cozinha do hotel. Aí o cara ia passando descalço, ele já falou, não, pode entrar aqui no meu quarto que eu vou te dar meu chinelo. Se você, se pisa em alguma coisa, você não vai pro jogo e tal. Falaram que o cara é meio sistemático, velho. Vamos ver. Mas agora essa notícia é interessante pra gente discutir aqui. Ademar, você sente que o Memphis Depay realmente... É alheio o que acontece nesse momento ao Corinthians?
19: Eu sinto que ele é alheio ao futebol, ou pelo menos ele tá alheio ao futebol. Cara, ele não tá nem aí, não tá jogando nada, não chama a responsabilidade, não cria, não finaliza, sabe? Parece que realmente ele tá no mundo da lua, cara. E assim, o que que tá acontecendo com ele depois que renovou o contrato? O que que tá acontecendo com o Memphis? Isso... Pô, eu tô assustado, porque foi um dos que falei aqui, eu sou diretor do Corinthians, eu renovaria o contrato do cara. O cara pode decidir. O cara é o Memphis e mais 10. Rapaz, nada disso tá acontecendo. E me parece que o staff dele, tudo faz com que ele fica numa redoma de vidro, assim, parece. E ele não sabe o que tá fervendo lá embaixo, cara. Porque não é possível que ele não saiba o que é um Palmeiras e Corinthians. Não é possível que ele não saiba o que é um rebaixamento. Não é possível que ele não saiba que o Corinthians não ganha. Se você for pegar a Libertadores, são 9 jogos de derrota. São 9 derrotas seguidas, cara. E aí, até publiquei no meu Instagram hoje, que nenhum time que teve 8 derrotas seguidas no brasileiro não caiu.
0: Todos caem.
19: Todos caíram, todos.
0: É que então, o Corinthians tem Grêmio Internacional.
18: Não, e Remo e Chape.
19: Não, e se você ver a tabela, eu tava vendo a tabela de todos, a do Grêmio é complicada.
0: É, do Grêmio. Que pega o Corinthians na penúltima rodada.
19: E o Corinthians tem os tirando, acho que tem um deles só que é fora. O resto é tudo dentro. O Vitória, por exemplo, é dentro.
0: Mirassol é dentro.
19: Eu acho que o Grêmio, se não me engano,
0: o Grêmio é dentro.
19: Então, claro, mas o dentro ele não está ganhando. Mas, poxa, com 50 mil pessoas, 40 mil pessoas no estádio, você com um novo treinador, não é possível...
0: E pegando o pior visitante.
19: Pior visitante, não é possível.
18: Também era.
19: Então, de qualquer maneira, assim, é uma coisa... O que está acontecendo com o Memphis é uma coisa... Tanto que ele não joga contra o Vitória, para mim vai ser reforço.
0: Ele não joga. Terceiro
19: então,
0: amarelo.
19: Então o Corinthians vai jogar com 11. E aí é uma boa possibilidade, que ele está jogando com um a menos, cara.
0: Fala, Gaviva!
20: Não, é isso que o Luiz Ademar está falando. Eu tenho aqui o jogo do Timão em casa. É Vitória da Bahia, segunda-feira, né? Depois Mirassol, Botafogo do Rio... e o Grêmio?
0: Esses são os todos quatro. Em casa.
19: Então.
0: São os quatro.
19: Os decisivos, ele decide do. Pô, o estádio vai estar lotado.
18: Sim. Né? É o problema, hein? Nessa fase, é pior jogar em casa do que jogar fora. O time brigando lá embaixo na zona do rebaixamento. 8 derrotas seguidas. Você vai jogar em casa, a pior coisa que existe para um jogador é a sua torcida virar contra você. Então, para os caras, é muito pior jogar em casa nesse momento, nessa briga, segunda-feira. Porque você acha que o Memphis saiu fora? Quem que ia ser cobrado segunda-feira? Memphis Depay. A pressão ia toda em cima dele. Ele toma o terceiro cartão, não joga e volta fora de casa.
0: Então, e é um jogador que tem que, assim, aí, é difícil, né, Veloso? Um jogador ali do meio toma amarelo, né? Na posição do Memphis.
18: Tava com a bola, ele deixa a bola escapar e dá uma cacetada no Tigrinho.
0: Exato.
18: E tomou o terceiro que ele quis.
19: Agora, eu só quero. Você já jogou, você sabe? Uma coisa que tem de bom na torcida do Corinthians é que ela não vira as costas pro Corinthians durante o jogo,
18: Quando, nos 90 minutos.
19: Nos 90 minutos. É. A única torcida já via do São Paulo.
0: Vamos ver.
19: A
18: situação é outra.
19: Então, tô falando. fala assim, até hoje, no meu tempo de setorista, caramba, já havia torcida do São Paulo vaiar Cacá.
0: Não, no Pacaembu.
19: Já viu o Alex do
0: Palmeiras. Não, no Pacaembu, Corinthians River Plate, o jogo não tinha acabado, o Paulo já estava comendo já.
19: Aí foi pau entre eles, aí eles já invadiram.
0: Não, invadiram. Não,
19: mas aí o jogo estava morto já. O jogo acabou, pô. O jogo acabou.
0: Mas vamos supor que o Vitória faça dois gols.
19: Sim, pode ser. Mas é isso que eu tô falando, pode até ser, mas eu nunca vi isso. Essa é uma coisa que a gente tem que ressaltar, que o torcedor do Corinthians, a hora que acabar o jogo, se os caras invadirem e baterem, eu já vi vários. Isso eu vi. Já vi os caras, pô, o Edilson apanhou na cara na minha frente e falou pra mim, Ademar, pode anotar aí no jornal, não volto mais no Corinthians, e não voltou. Eu já vi. Agora, na hora do jogo, os caras largarem, eu nunca vi.
18: Você pode ver também que a bola vai queimar no pé dos caras. Não é fácil jogar assim para os caras, pode ter certeza. Era melhor jogar depois desse jogo contra o Palmeiras fora do que em casa. Em casa a pressão vai ser outra. E a outra, a decisão era contra o Inter. Perdeu. Aí o clássico, não tinha treinador, aquela bagunça, perdeu. A decisão, de novo, é o Vitória.
0: É o Vitória. Que não ganhou ainda no campeonato. Não ganhou,
19: é o pior visitante.
18: É uma pressão danada para esses caras jogar esse jogo. E pode ter certeza também, tudo que está acontecendo com o Memphis, eu acho que o ambiente do vestiário é horrível. Essas histórias todas de...
0: Não, falaram que no intervalo lá na arena do Palmeiras, que os seguranças entraram lá, que começou as discussões, ninguém foi a vias de fato. Mas que foi uma confusão lá dentro do intervalo, que aí os seguranças do Corinthians entraram pra dentro do vestiário pra ver o que tava acontecendo. Mas ficava só no bate-boca.
18: Cara, esses absurdos que fizeram no contrato dele, é bônus pra cá, bônus pra cada passe, cada gol, cada título. Tudo absurdo que fizeram. E aí todo mundo corre, quem ganha é só o cara. O Campeonato Paulista, praticamente, o prêmio todo vai pra ele.
0: Metade foi
18: então,
0: pra
18: assim,
0: ele.
18: Então, tudo errado que fizeram. Isso tá explodindo o vestiário agora.
0: E só uma informação, né, falando dessa história do Memphis, tem três pontos aí interessantes aí, né, que foram opiniões aqui da equipe, né. Primeiro só falamos aqui dos números do Memphis. Esse ano foram 23 jogos, um gol e duas assistências, né? Não é nada, né? Para um meio campista não é nada. O Gamarra, durante o jogo, falou sobre isso. Falou, o Memphis, será que ele não está sabendo o que é o jogo que está acontecendo aí? Está tentando umas jogadas de efeito, né? Teve uma hora na narração que ele falou, está tentando jogada de efeito, perdeu a bola de novo. Tentou e o Veloso falou isso no jogo também, nas brigas de corpo a corpo, não estava nem aí, não colocou, não foi, perdia todas. E alguém falou sobre o quê, rapaz? Ah, o Veloso falou aqui, que aí eu faço um comparativo, né? O Veloso falou aqui no pós-jogo, falou, essa comissão do Abel, eles não entendem o que é Corinthians e Palmeiras. Eles não sabem o que é Corinthians e Palmeiras. E é mesmo, tá parecendo que o Depay não sabe o que é o Corinthians numa crise. Por quê? Porque o Depay chegou no momento em que o Corinthians deu aquela estourada, né? Que venceu jogos seguidos, buscou a vaga na Libertadores. E aí o Corinthians disputou a Libertadores em um momento melhor. Ganhou a Supercopa do Flamengo. Ganhou a... exato. Então, ele viveu um bom momento do Corinthians. E ele acha que é a mesma coisa. Porque ele é europeu, né? Lá é diferente, realmente. Mas o Corinthians na crise é completamente diferente, é outra história. E parece que realmente ele não sabe do peso que significa. E concordo com o Veloso também no negócio do terceiro cartão amarelo. Não é para tomar aquele terceiro cartão amarelo. E o Seedorf, que é compatriota dele, nesse momento, que precisaria dele para o primeiro jogo da estreia, ele não estará jogando.
18: Fora.
0: Estará fora e que se perder, meu amigo, vai pegar o Vasco lá... em São Januário, o jogo da sequência
18: é
0: o Vasco lá em São Januário. Então, quer dizer, a coisa pode estar muito pior quando o Memphis voltar, agora que ele vai ficar 12 dias sem jogar. Enfim, 17:57, quero ver a sua participação no 11 943 805 100. Você participa conosco, manda a sua mensagem e ela vai pro ar, vamos lá.
1: Boa tarde, Herber Lima, boa tarde, bancada, aqui é o Vicente, motor de aplicativo, tá bom, da Serra. Herber Lima, os caras querem botar a culpa no jogador, mano. Os caras não pagam os caras, pô, tem que pagar o salário dos caras, esses clubes sem vergonha aí, essas diretorias sem vergonha. Tem que pagar o jogador, viu, o funcionário. Aí não dá. Um abraço.
2: Herber Lima, boa tarde. Pessoal da Nova Brasil, da bancada, da Viva. O menino tá certo. Falou a verdade, tá errado.
3: ninguém tá recebendo. O Corinthians tá uma bagunça, rapaz. Tem que cair pra aprender. Infelizmente, eu sou corintiano, mas tem que cair pra aprender.
4: Boa tarde, Weber. Boa tarde, Nova Brasil. Boa tarde, bancada. Cícero, motorista de aplicativo de São Paulo, Jabaquara. Eu acho que, em parte, ele tá certo, mas eu acho que tem que partir dos jogadores. Eles têm que jogar mais bola, porque não estão jogando bola. Tá muito difícil, viu? Não adianta só os dirigentes. O time tem que se unir. Abraço.
6: Viu? Cláudio Malaquias, Taboão da Serra falando. Um abraço para todos. Não concordo com Gabriel Paulista. Expôs demais a instituição. O que ele comentou, que ele está vivendo um pesadelo. Não achei legal. O que ele fez contra o Santos, que fez a gente perder 2 pontos e entregar um empate lá na Vila. Aquilo sim foi pesadelo. Vamos, Corinthians!
0: Maravilha, 17 horas e 59 minutos. Só lembrando que ontem, né, tivemos os 3 jogos que fecharam a 30ª rodada: Coritiba e Botafogo 1-1. Chapecoense foi atropelada pelo Atlético Paranaense 4-1. Viveiros fez 2, foi a 21 gols do Campeonato Brasileiro. Acho que será o artilheiro da competição. E o Bragantino, enfim, venceu após 6 jogos, reencontrou a vitória contra o Cruzeiro 4-2. Mas, ó, vou te falar, hein, pro Cruzeiro, na posição que ele está no campeonato, sonhando em Libertadores, tomar 3 gols do Bragantino em 30 minutos, meu amigo, aí não dá, não, aí não tem jeito, não. Bom, e é o seguinte, ó, a classificação do retorno do Campeonato Brasileiro: tem o Flamengo na liderança com 24, o Galo 22, Cruzeiro ainda 21, Santos caiu pro quarto lugar, 21, 20 Atlético Paranaense, Palmeiras subiu um pouco, né, 19 pontos no sexto. Quer dizer, a diferença é exatamente nessa, né? O Palmeiras terminou a 4 pontos na frente do Flamengo no primeiro turno, e agora o Flamengo tem 5 à frente do Palmeiras, e aí dá a diferença de 1 que nós temos neste momento. Fluminense é o 7º com 19, Bahia 19, Vasco é o 9º com 15, o São Paulo é o 10º com 14, mesmo a pontuação do Mirassol, Coritiba 12º, 13, Internacional, ó, Internacional tem 11, hein? Vitória, Bragantino, Grêmio, Botafogo 10, Chapecoense 9, Remo 7 e o Corinthians, meu amigo, que coisa, hein? 5 pontos o Corinthians fez no retorno. 5 pontos. Bom, pra vocês terem uma ideia, né?
19: São... quarta, quinta maior folha de pagamento, se não me engano.
0: É quarta ou quinta, é isso aí. Não é
20: 11... quantos jogos no segundo turno?
0: 11 jogos, 11. Uma vitória e 2 empates, Gaviva, e 8 meu derrotas.
20: Meu Deus.
0: É o time que mais perdeu? É, perdeu mais que o Remo, cara. Perdeu mais que o Remo. Tem 2 derrotas a mais que o Remo. E o Vitória tem 7 derrotas no retorno do campeonato. São os times que mais perderam. Corinthians e Vitória.
19: Que jogo, hein?
0: Que jogo. Na segunda-feira, você vai curtir.
19: 0-0.
0: O Brasil. Meu Deus do céu. Pensou? 18 horas e 1 minuto. Rápido break. Na volta, a gente vai falar do Palmeiras, que pega amanhã o Fluminense no Maracanã. Você vai curtir aqui na Nova Brasil FM, com a narração do Cleiton Gamarra, os comentários do Renan Teixeira e com Lucas Basílio, que vai trazer daqui a pouquinho, depois do intervalo, falo as informações do Verdão no Nova Brasil em Campo, com pão de alhozinho. 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
2: 18 horas e 5 minutos, voltamos com o Nova Brasil em campo no 89,7 em São Paulo, em Campinas no 103,7, Ribeirão Preto 91,3, São José dos Campos no 91,5, no 90,1 de Araçatuba e Mococa no 93,3. Alô, Rádio Nova Brasil de Mantiqueira no 100,5 no sul de Minas Gerais. Todo mundo curtindo o futebol da Nova Brasil. Bom, vamos falar das coisas do Verdão, Palmeiras, só que antes do Verdão, as mensagens no WhatsApp, bombando o WhatsApp.

0: Fala, Weber! Boa noite a você, rapaziada da Nova Brasil. Aqui é o Will de Jundiaí. Ô, Weber, eu acho que esse ano não passa, tá? O Corinthians, o ano que vem, vai disputar a segunda divisão.
1: Ô, Weber, fala, Veloso. É, Weber, você sabe o que tá acontecendo? É que o Depay tá fazendo o Corinthians de palhaço. Esse que é o fato, essa é boa, acho que é pouco. Precisava ter mais uns dois dele lá pra acabar de afundar o resto. Dá-lhe série B neles. Um abraço, Thiago Aquino.
2: Valeu, Thiago Aquino. Deixa eu mandar um abraço aqui. Acho que ontem Antônio Cosme mandou uma mensagem, mas de 40 segundos, aí não entra no ar, entendeu? Áudios até 20 segundos, estourando 21 ali, por ali, tá bom? O Reinaldo, final do telefone 5507, não colocou o nome, mas a gente acha aqui no número, né? É muito fácil falar, você está no meio do furacão, vocês são contraditórios. Uma vez vocês comentam do atraso que prejudica o time, agora o cara põe a boca no trombone e vocês criticam. Não, a questão não é essa daí, não.
3: Não,
2: a questão é que ontem o Vampeta foi lá no programa do Galvão Bueno e diz que os novos que ele disse que ia prejudicar a vida dos mais novos, que recebem pouco e tal, não estavam recebendo. O Vampeta falou que não, que no caso deles de CLT, o Corinthians não deve nada. E é o caso desse, é a situação dessa garotada mais nova no Corinthians. É nisso daí que a gente está acreditando e trazendo a nossa opinião, tá certo? 18 horas e 8 minutos, vamos falar das coisas do Verdão com Antônio Lima. Boa noite, Antônio.
4: Fala, Weber Lima, tudo certo? Um grande abraço a você e a todos que acompanham o Nova Brasil em Campo. Hoje vamos trazer as informações do Palmeiras, que treinou na manhã desta terça-feira na Academia de Futebol e finalizou a preparação para o jogo de ida da semifinal da Libertadores, que acontece amanhã às 9h30 da noite contra o Fluminense no Maracanã. O Verdão disputa as semis pela 13ª vez na história, a 6ª nos últimos 7 anos e a 7ª nos últimos 9. Hoje pela manhã, o elenco realizou um trabalho tático posicional e um recreativo, e o atacante Ramon Sosa, que sofreu um trauma na coxa direita na goleada sobre o Corinthians por 4-1 no último domingo, participou das atividades normalmente no gramado. O capitão e já 7 vezes semifinalista do torneio continental, Gustavo Gomes, exaltou o projeto consistente do Verdão e a reformulação no elenco.
5: Cara, acho muito, muito legal. Isso mostra também a seriedade do trabalho do clube, a consistência também, que é bem difícil ter no futebol hoje em dia. E como você falou, acho que é outro grupo também agora, né, que começou a se formar aqui, um grupo novo de jogadores novos, de jogadores que têm muito, muito talento, mas o mais importante é que tem muita fome de conquistar, de ganhar. Graças a Deus já conseguimos conquistar um título, mas ainda estamos lutando por 3 títulos que são super importantes, e obviamente a Libertadores, que estamos na semifinal, que vamos enfrentar um grande adversário também, mas a gente se está preparando da melhor forma para tentar conseguir mais uma final.
4: Para o duelo decisivo de amanhã, o Clube Alviverde terá como principal desfalque o seu técnico. Abel Ferreira não estará no Maracanã, suspenso após receber cartão vermelho contra a LDU nas quartas. Esta será a primeira vez que Palmeiras e Fluminense se encontram em um mata-mata de Libertadores. Na única vez que se enfrentaram, na fase de grupos de 1971, o Verdão terminou na liderança da chave e se classificou. O jogo da volta está marcado para a próxima semana, no dia 21, na Arena Verde. Weber Lima.
2: Tá certo, portanto, aí as informações do Palmeiras, que termina a sua preparação e não terá Abel Ferreira à beira do gramado. Veloso, isso muda alguma coisa? Não. Você que já foi jogador, né? Você sabe se muda ou não ter o treinador principal à beira do gramado. Muda, Veloso?
6: Ah, olha, Weber, o peso do treinador hoje é muito diferente do que na minha época, né?
2: Qual que é a diferença?
6: A diferença é que na minha época, muitas vezes, o jogador dentro de campo é quem resolvia. Hoje, a presença do treinador, principalmente o Abel, né? Que é uma figura muito respeitada, que no Palmeiras a hierarquia funciona, né? Faz falta, sim. O Abel ali do lado faz falta. Certo que ele não está ali, a culpa é dele, né? Esse ano ficou muito...

0: muitas vezes suspenso. Precisa corrigir isso, Abel. Precisa estar mais do lado do campo, porque ele faz falta sim. Mas é a única ausência também, tá? O time completinho, o Palmeiras não tem... O DM vazio.
1: Verdade.
0: Difícil nesse momento da competição. Nós estamos no meio de outubro, né? Finalzinho de temporada. O Palmeiras só tem o Jefté, que é pro ano que vem, que é uma cirurgia e não vem mais. Mas já é o terceiro lateral também. Porque é o Piquerez, é o Arthur, que tá brigando com o Piquerez ali pela vaga. E o Jefté, então, é o terceiro. Não tá fazendo falta nenhuma. Então o Palmeiras vai completinho. O Paulinho já jogou no final de semana contra o Corinthians. Então, assim, o Abel não tem nenhum problema, nenhuma... uma ausência para esse jogo, pode contar com todo mundo. Eu acho que a única dúvida que eu tenho com relação... Eu estou dizendo eu porque eu tenho certeza que o Abel não tem. É com relação à volta do Marlon ou à permanência do Evangelista. Porque o Evangelista jogou muita bola e vem jogando muito. Então talvez essa seja a única dúvida ali para o time, ou mesmo o time do Corinthians, apenas essa dúvida aí entre Marlon e Evangelista, aí a gente só vai ficar sabendo amanhã.
1: E na sua opinião em relação ao Fluminense, Ademar, o Fluminense poupou os principais jogadores, né? Na partida contra o Flamengo. Você acha que isso dá alguma diferença para o jogo de amanhã ou não?
2: Pela facilidade com que o Palmeiras teve diante do Corinthians, né? Porque facilidade pela...
1: Atropelou, né?
2: Eu acho que depois até administrou. Estava comentando com o Veloso aqui que eu acho que se o Paulinho faz 5-0, a possibilidade de ser um 7-8 seria, assim, uma coisa... alarmante até, né? Quer dizer, me deu essa impressão assistindo a partida, tá? Eu tive essa impressão.
1: E quase é isso, se não é o Hugo Souza, seria mais ou menos isso.
2: Exatamente, então eu tive essa impressão. Então, eu acho que o Palmeiras chega inteiro, eu sou, como o Veloso disse, eu acho que os treinadores hoje, você pode ver que todo mundo é um chavão. Nós vamos ouvir o professor lá no vestiário e depois nós vamos ver o que a gente faz no segundo tempo, né? Mas assim, no caso do Palmeiras, o Abel ficou tanto tempo fora esse ano, que os caras acostumaram. Os caras já não estão sentindo falta do Abel, não. Ah, não, tem um português ali, não tem? Ah, tem um português lá, então tá tudo beleza. Porque eu acho que já não tá fazendo essa falta toda. E o Palmeiras já joga no estilo do treinador, o Palmeiras já tem um estilo de jogar e ele encaixou esses três zagueiros. Me parece que ele encontrou o time... Eu até acho que apesar do Lucas Evangelista ter feito um partidaço e ele joga essa bola, eu conheço esse moleque da base do São Paulo, que São Paulo vendeu fora para fora com uma grana, depois ele veio pro Bragantino, né? Mas enfim, eu acho que o Marlon Freitas não sai desse time. Pela liderança dele, por tudo aquela coisa e tal, eu acho que ele vai voltar. Né? Assim, mas o Evangelista jogou demais. Então acho que o Palmeiras chega sossegado para o jogo com o Fluminense, mas entendo o Fluminense depois de Palmeiras e... Embora o Atlético Flamengo. Paranaense está jogando muita bola, sim, mas depois de Palmeiras e Flamengo, o melhor time do Brasil é o Fluminense. O Fluminense é time arrumadinho, o Marcão trouxe o vestiário que ele tinha. Ele era aquele cara, é o Milton Cruz daquela época de São Paulo lá atrás. É o amigão de todo mundo, é o boleirão e tal, mas na hora que ele chegou, ele agrupou a rapaziada, o quem tá no banco não tá descontente, ele encontrou uma posição pro Hulk, a torcida tava vaiando o Hulk, ele encontrou uma posição, a torcida agora apoia e tal. E, pô, pegar o exemplo do mesmo sem força máxima, foi garfado Fluminense contra o Flamengo, pra mim, tá? Foi garfado. Então, acho que o Palmeiras tem que tomar cuidado. O Palmeiras tem que tomar cuidado com esse time, porque esse time tem condições de ganhar do Palmeiras no Maracanã. Eu acho que esse time tem. Porque, para mim, ele é o melhor time, se tirar os dois favoritos a tudo, ele é o melhor time do Brasil.
1: Na sua opinião, Gavi, eu peguei a lista aqui, ó, de quem não jogou no domingo, do Fluminense, que joga amanhã. Thiago Silva, Martinelli, Hércules, Canóbio, Hulk... E o Ganso não entrou, né? O Ganso não entrou
2: depois. Às vezes é titular, às vezes não é.
1: Mas realmente é o que o Ademar está falando aqui. O time do Fluminense bateu de frente com o Flamengo, sem esses atletas aqui, que são os principais. E tem o Martinelli, que foi a seleção brasileira, o Thiago Silva com grande experiência, Hulk, né, que nas últimas vezes com o Atlético Mineiro não deu muita sorte contra o Verdão, né, nos confrontos recentes aí da Era Abel, Canobi e Hércules. Eu gosto muito desse Hércules jogando, mas na sua opinião, Gavi, vem aí esse Fluminense aí para a partida de amanhã.
3: Complicado. Palmeiras voltando com um empatezinho aí, tá bom demais pro Verdão. 15 de agosto, eu fui procurar a data, eu sabia que o Palmeiras tinha perdido recente aí do Fluminense no Brasileirão. Faz 2 meses, hein? 2 meses o Palmeiras foi até...
1: Foi a virada, né?
2: Perdeu. Foi virada no finalzinho do jogo. Finalzinho do jogo,
3: 3-2 pro Fluminense. Então é um time que joga de igual para igual com o Verdão aí. Tem que abrir o olho e não perder esse foco, né? Não achar que porque ganhou do Coringão de goleada vai chegar lá e tá tudo certo. Tem que virar a chavinha e ir pra Libertadores com mentalidade de Libertadores, Weber.
1: Maravilha, 18 horas e 16 minutos, vamos com mais participações do nosso ouvinte. Deixa eu olhar aqui no YouTube, o Wagner Marim, Seedorf precisa de outro holandês para explicar o que é o Corinthians. Chamo Van Peta. É, boa.
2: Que bilhou lá na Holanda, né?
1: É.
0: Sabe que ele falou que o nome me ajudou ele, por causa desse Van.
1: Van.
0: Ah, é Van, né?
1: Van, é.
0: Van
1: Nistelrooy, Van Basten.
0: É. O Van Peta, o nome ajudou ele lá.
1: É. Dani.
0: Mal sabia os caras que queriam dizer isso.
1: É. Daniela Cássio. Quem não recebeu são jogadores. Quem sabe a verdade é o Van Peta. Essa mídia é sem vergonha, mas por quê, meu Deus do céu? É a informação dele.
2: O Peta ainda falou que ele falou com o diretor da diretoria e ainda falou pro cara o seguinte: se os jogadores vierem aqui e mostrarem que eu tô mentindo. Aí eu vou colocar o seu nome. Ele falou: pode colocar.
1: Pode colocar, é.
2: Pode colocar que os caras que não devemos nada pra molecada. Aí sim, aí falou: citou o Memphis, esses caras, o Yuri Alberto, os caras que ganham mais de 1 milhão,
1: sim.
2: Esses que têm o salário, esses a gente tá devendo. No segundo, dia 10, agora completou o segundo atraso de
1: imagem.
2: É. Agora o resto tá tudo pago. A diretoria falou pro Vampeta, Vampeta é ídolo da torcida. É a mesma coisa que o Veloso ligar lá no Palmeiras e os caras vão mentir pro cara. Vai falar,
1: não.
2: Pô, por quê? Vai pegar um cara que é ídolo no clube e vai mentir pro cara. Pra depois ele falar, a diretoria tá...
1: Não tem sentido. João Santos, Weber Prado, boa tarde. O Gabriel tá coberto de razão. E como meu pai diria, quem não tem competência não se estabelece. Time de caloteiros. Tá igual o São Paulo, João. Tá igualzinho o São Paulo. Eurides Linhares de Almeida, concordo sim, Gabriel Paulista tá certo. O Ivanildo França, boa Gavião e vai Corinthians. José Grande Lopes, mandando um abraço a todos da bancada. Falou que tem funcionário do clube sem receber. Se o jogador entrar em campo, tem que jogar a bola com decência ou pede para não jogar. Foi o que o Veloso falou aqui. O Henrique Taro, um abraço para você. Um abraço a todos. Acompanho todos os dias no rádio, hoje por aqui no YouTube. Tudo de bom. Amarildo Santos, boa tarde para você também. Rafael Silva, mandando um abraço a todos da bancada. O Edson Herorreira de Nagoya. Não concordo com a atitude do Gabriel, a não ser que a diretoria não deu atenção. Um abraço. Eduardo Vieira, tá falando aqui, o calendário da CBF é muito ruim. Campeonato Brasileiro deveria ser abril e não no final de janeiro, que não tem data, o Eduardo. Vai ter a Copa do Mundo de futebol feminino no ano que vem, teve a Copa do Mundo, vai parar tudo.
2: Vai parar B.
1: Só que é mais curto, né?
2: É mais curtinho. Vai parar mais curto, mas porque como os times de B, C e D vão ceder os CTs, os locais que eles treinam lá e tal.
1: Vai parar tudo.
2: Por isso que vai parar, eu tava pegando o calendário aí, tudo, tava vendo. O Brasileirão é 40 dias, os outros acho que são 20.
1: É menos.
2: A hora que você vai diminuindo, volta a Série C, Série B, voltam, né? A C, C, B e tal. Mas no primeiro momento, tudo para.
1: Tudo para, por causa da utilização dos estádios também. Reinaldo, adoro essa fase do Corinthians, que alegria, dá-lhe peixão, lá em Americana. Luizão do Parque Peruche, na Zona Norte de São Paulo. Palmeiras roubado na, domingo na cara dura. Mas como assim, ô Rafael Grasson?
0: Ele tá falando do jogo Maracanã.
1: Ah, pô, mas não tem nada a ver, pô.
0: Tem tudo a ver.
1: Não tem nada a ver.
2: Palmeiras
1: não
2: era pra ser líder.
1: Tem nada a ver.
2: Palmeiras não é líder hoje porque foi roubado.
1: Não, para com isso.
2: Opa!
1: É a mesma coisa, eu já falei aqui pro Veloso. Então vamos pegar uns jogos do Palmeiras aí pra trás, contra a Chapecoense, outro jogo. Então o Flamengo foi roubado também.
0: Tem um jogo que o Flamengo foi prejudicado, eu ver.
1: Tem vários. Eu vou procurar. César José Rodrigues. Tem que tirar urgente essa diretoria. Gente, é o seguinte. Esqueçam desse negócio. Vocês já viram os candidatos à presidência do Corinthians? É a mesma turma de sempre.
0: Sempre igual.
1: É a mesma turma de sempre, gente. Vânia Santos, um beijo pra você. Levi Pedroso, na Zona Norte também. Rafael Grasson, falou que o Fluminense foi roubado no domingo. Weber Chorão, cadê a histeria com o... não entendi aqui, é o torcedor do Palmeiras. Ele tá falando que o Palmeiras foi roubado. Que foi roubado o quê? 18h21.
3: Weber?
1: Ah, fala, Gaviva.
3: Não, porque a gente tava falando muito sobre o Vampeta aí, só pra falar pra galera mais nova. Já me perguntaram, um sobrinho meu me perguntou por que, que o apelido dele era Vampeta, que ele não tinha os quatro dentes. Ele jogava no Vitória da Bahia, ele não tinha os quatro dentes da frente, em cima os dois caninos. Então o pessoal falou, é a mistura do vampiro com capeta. E aí ficou o apelido de Vampeta. Aí colocou os dentes, saiu até em revista pelado, que o Celcinho Roberto guarda embaixo do colchão até hoje.
1: Guarda do Vampeta e do Dinei, dos dois. E o seguinte...
3: Túlio Maravilha.
1: Do Roger Peladão. Olha, é o seguinte, ó, notícia que não é muito boa pro Palmeiras, não. O Vitor Roque tá fora amanhã, acabou de sair a notícia.
0: Acabei de falar que não tinha ninguém.
1: É, rapaz, entorce no tornozelo contra o Corinthians... E, portanto, está fora a informação que traz Anderson Gene acompanhando o nosso programa. Obrigado, Gene, grande parceiro. Rapaz, de longa data, abraço, o Vitor Roque está fora.
2: É capaz que jogue, penso eu, os dois. Ele evangelista com o Marlon. O que você acha, Veloso? E ele deixa... Uma...
0: Assim, aí joga o Andrés pro lado esquerdo.
1: E o Sousa.
0: E o Arias ali na...
1: Sousa está avaliado também, né?
0: Não, mas ele já treinou.
1: Ah, já voltou?
0: Vai jogar Arias, Andrés, Marlon evangelista e o Flaco na...
2: Eu acho que agora existe a possibilidade de jogarem os dois.
0: Esse time jogou, acho que foi contra o Grêmio. Acho que foi contra o Grêmio que ele jogou assim.
2: Criou pra caramba.
1: E o Maurício não joga nesse time. É o melhor no pós-Copa do Mundo. Não entra no time do Abel Ferreira. 18h23. Vamos para um rápido break. Na volta a gente vai falar das coisas do Tricolor, o São Paulo, que segue agora a sua preparação, buscando aí os 45 pontos do Crespo. Pra... É, Tricão. É, tá feliz, né? Ganhou no final de semana. É, e agora vai pegar o Vasco, né? O Vasco reserva, vai ganhar também. Vai, reserva. Não. Tem pega Chapecoense, o jogo a menos, Ademar.
2: Ah, tá.
1: É
2: o Vasco. O que eu ouvi dizer aí que os caras estão preocupados.
1: Não, mas tem a
2: condição. E que talvez se vierem, vai vir com um misto mais pra quente que pra frio. Eu tô acompanhando o noticiário.
1: Sim,
2: né?
1: Sim.
2: Eles estão preocupados com a aproximação ali.
1: Sim.
2: É porque eles empataram com a Chape, então.
1: Empataram com o Remo.
2: Remo.
1: O Remo. Chape é o que você joga atrasado. O jogo atrasado é contra a Chape. É verdade também que se o Vasco perder do São Paulo,
2: aí que tá.
1: Aí pode ver a turma colar no Vasco. Porque é que sim. O Vasco tem esse jogo contra a Chape na Anacondá.
2: A vantagem do Vasco nessa rodada que eu tava lendo é que vai jogar Mirassol com o Inter.
1: Isso.
2: Então ele.
1: Assim, um vai matar o outro.
2: Mata o outro
0: e
2: ali.
0: Corinthians é vitória também.
1: Uma
2: vitória
1: também.
2: Tá acima do Vasco. O Vitória tá acima do Vasco. Mas então essa. Talvez até eles podem não. Um misto quente, vai, porque tem isso aí, porque o Mirassol e a Inter,
1: E também depende um pouco, né, Ademar, do que vai acontecer hoje à noite lá na Bombonera, né?
2: Porque se você toma uns 2-3 lá, e eu acho que o Vasco tá
1: com o time do Vasco é bom.
2: E o time do Vasco é melhor que o do Boca, né?
1: Sim.
2: Como o São Paulo era melhor, mas não se classificou. Mas enfim, eu acho que se o Vasco, principalmente, tiver uma situação mais tranquila, sim. Né? Mas assim, acho que reservam 11 reservas, acho que São Paulo não vai ter
1: essa parada, não. Acho que não. Até porque tem alguns atletas que o Vasco contratou que não foram inscritos.
2: O Colídio, por exemplo,
1: é um deles. Esse já vai jogar contra o São Paulo. Ó, e segundo o Gavião, nós vamos para o intervalo rápido, segundo o Gavião, Vitória está com 36 pontos, mas o Gavião diz que segunda vai a 39. Bom, é isso aí. Vamos lá, rápido break. E voltamos já com Nova Brasil em Campo, com pão de alhozinho da Jogo.

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1: O retinoblastoma é um câncer raro na retina, que afeta principalmente crianças de até 5 anos. O diagnóstico precoce aumenta as chances de cura para cerca de 90%. O principal sinal de alerta é um reflexo esbranquiçado na pupila, visível em fotos com flash, além de estrabismo ou diminuição da visão. O teste do olhinho, realizado no recém-nascido e repetido nas consultas pediátricas, é fundamental para identificar o problema logo no início. Iniciar o tratamento.
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8: 8:30, você está na Nova Brasil FM, no seu programa de futebol diário, Nova Brasil em Campo, sempre abre espaço para sua participação no WhatsApp 11 943 805 100, com pão de alhozinho, com pão de alhozinho da Jogo, como fez aqui o Fernando Mazoca, da Vila Ema. Esse Varmengo é vergonha nacional. O André de Aracaju, no Sergipe, lá em Aracaju, ele ouve pelo 93,5. André Luiz, um abraço para você. Jogaram. Ele falou que tá retificando a minha informação, que esses jogadores do Fluminense contra o Flamengo jogaram sim, não. Como titulares, não. Eles entraram em partes. Entraram no segundo tempo, mas não jogaram o tempo todo, não, contra o Flamengo. Vamos lá, com o pessoal no WhatsApp, vamos lá.
14: Eber Lima, Patrick Oliveira de Campinas. Achei que o Gabriel Paulista foi muito infeliz nessa palavra aí, nessas mensagens que ele passou pós o jogo aí. Ele quis tirar um foco aí dos jogadores. E na minha opinião, o Corinthians tinha que entrar na função 3-5-2 para evitar perder. Tá perdendo muito, pelo menos empatar. Abraço, vai Corinthians.
15: Fala, Eber Lima. Boa tarde, bancada. Só uma pergunta. O Seedorf veio pro Corinthians para ser treinador ou para jogar? Porque eu acho que jogando ele daria melhor no Corinthians. Um abraço. Pietro aqui de Indaiatuba.
16: Boa noite a todos da Nova Brasil, Marcelo de Santo André. O Corinthians tem que acabar com esse negócio de Memphis Depay aí, pelo amor de Deus. O cara não tá jogando nada e tudo é bônus disso, bônus de aquilo, se ganhar isso, se ganhar aquilo, um salário exorbitante, não tá rendendo nada. Manda embora e começa do zero.
17: Boa noite, Weber Lima. Você viu, você percebeu que o São Paulo fez contrato com um dirigente pagando direito de imagem? Que coisa ridícula, rapaz. Um grande abraço. Fel de Vila Carrão, São Paulino desde 1951.
8: Boa, é uma vergonha. Só no São Paulo. Isso daí virou uma bagunça lá, eu falo. Não tem jeito. Tem de mudar, tem de mudar.
18: Eu falo em política, você sabe disso. É. Mas votar na situação...
8: Não dá.
18: É uma vergonha.
8: É uma vergonha.
18: Os caras pagaram direito de imagem por
8: imposta.
18: Jogou aonde, meu Deus?
8: Não, estão falando...
18: Você já ouviu isso, Veloso? Você jogou bola? Você já ouviu algum dirigente ganhar direito de imagem?
19: Pra dirigir.
8: Ademar, estão falando em aclamação aí pro Marcelo Marcucci, Portugal Gouveia.
18: Mas tem que ser, cara. Com todo respeito.
8: Aclamação. Eu sou como situação é colocar alguém pra disputar.
18: Eu sou político, eu não voto, nem tenho direito a voto, mas com todo respeito, e vou falar também, o do Corinthians, votar nesse presidente depois que ele fez com
8: o
18: Fernando Diniz...
8: O duro é a turma que tá pra se candidatar, né?
18: Eu sei disso.
8: O André Negrão.
18: O André Negrão é você votar no Andrés, né? É o Andrés que vai votar por trás lá. É claro, mas você tem que ter um candidato, os caras têm que... Sabe, você tem que ter um candidato, pelo amor de Deus.
8: No Corinthians é mais complicado, né? Que no São Paulo você vai ter ali só duas chapas.
18: É isso.
8: No Corinthians já tem uns 5, 6 candidatos.
18: Não tem nenhum.
8: Não tem nenhum.
19: Quanta gente é querendo assumir um... Deve 3 bilhões.
8: É muito amor. Eles amam esses clubes.
18: Mas se amasse mesmo, um clube que nem Corinthians e São Paulo...
8: Resolvia rapidinho.
18: Era fácil. Com todo respeito, eu falo e eu sou síndico do meu condomínio há quase 30 anos. Porque eu faço um tremendo trabalho, modéstia à parte. Ninguém vai votar em mim. Porque eu sou bonitinho, não sou bonitinho. Então, cara, eu com um bi na mão...
8: Você é louco.
18: Te juro por Deus, eu resolveria o problema de São Paulo e do Corinthians.
8: Sim.
18: Eu não vivo disso, não vou roubar. Minha vida toda é limpa, só pra pegar minha... Sabe, eu colocaria isso... Pode falar meu imposto de renda, ver quanto eu pago minha conta. Eu deixo tudo aberto. Não tem problema. Com um bi você não consegue.
8: Lógico que
18: não. É porque
8: consegue.
18: Os caras não querem fazer.
8: É lógico que não. E só aqui, meu amigo.
19: O SAF dá certo. Daí o cara vai morrer com o dinheiro dele.
8: Exato. Aí eu já ouvi algumas pessoas falarem: mas você viu aquela SAF lá, deu errado. Ué, o cara administrou errado. É simples. Se administrar mal uma empresa, ela vai falir. Meu amigo de Aracaju. Só para eu trazer aqui, entraram no segundo tempo Martinelli, Lúcio Acosta, Martinelli, Ganso, Wesley Natan, Savarino, Hulk e Serna. foram os jogadores que entraram no segundo tempo lá. O único que jogou mesmo, que ele falou aqui, é verdade, o Martinelli e o Canóbio já começaram jogando a partida. Aí você tem razão, realmente. 18h35, vamos falar das coisas do São Paulo. Ê, tricolor, as informações. Ê, Tricão, você tá feliz, né? Tá chegando perto dos 45.
18: É inovador, continua inovador.
8: É, olha lá.
18: Tem dirigente que tem direito de
8: imagem.
18: É inovador, rapaz. Isso aí é uma coisa inovadora.
8: Ó, o fraldão do Tricão aí, ó. É, Tricão.
20: Tá com a fralda limpa hoje.
8: Hoje tá limpinha. Tá até cheiroso aqui no telão. Ficou cheiroso, Gaviva. As informações do Tricolor com Felipe Oliveira.
21: Um abraço, Eberlim. Um abraço, amigos ligados na Nova Brasil em Campo. Todo mundo sintonizado na Nova Brasil FM. Falaremos sobre o São Paulo, que nesta terça-feira se reapresentou no CT da Barra Funda. O São Paulo, que recebeu 2 dias de folga depois da vitória contra a equipe do Red Bull Bragantino no último sábado, recebeu o domingo e também a segunda de folga, está de volta aos trabalhos no CT da Barra Funda. A gente trouxe a informação anteriormente, no dia de ontem, sobre a condição dos gramados do São Paulo. São Paulo que tem um gramado em reforma, outro que o Dorival considera sem condições de atuar, e um terceiro gramado que hoje tem até boas condições, o mesmo gramado do Morumbi, mas que vem sendo utilizado todos os dias, e por isso que o Dorival atrela algumas lesões até a condição do gramado do CT da Barra Funda. O tricolor paulista que trabalha com a possibilidade de uma reforma no gramado principal, essa reforma já está acontecendo, e o São Paulo que tem bons nomes no departamento médico, além dos já conhecidos, nomes por problemas musculares, como é o caso do Iago, que já retornou. Luciano segue no departamento médico, tendência de estar pelo menos no banco de reservas contra o Vasco no próximo sábado. O Danielzinho também tem um problema no tornozelo e o Ferreirinha, também com problema no adutor, segue no departamento médico. São Paulo se reapresentou no dia de hoje e já se prepara para o duelo contra o Vasco nesse próximo sábado, às 9 horas da noite, mais uma vez no estádio do Morumbi, um duelo de 6 pontos. O São Paulo que trata com muita importância esse jogo e tem um reforço importantíssimo. Já teve contra o Red Bull Bragantino, Lucas Moura, que atuou por cerca de 30 minutos. A tendência é no jogo contra o Vasco ele ainda começar no banco de reservas, mas ganhar ainda mais minutagem. No último jogo, Dorival Júnior disse como enxerga o posicionamento do Lucas Moura nesse seu retorno.
22: Eu acho que o Lucas não muda a característica. Ele tem que ser aproveitado naquilo que ele nos entrega de melhor, a próxima área, às vezes vindo buscar, flutuando um pouco, mas sempre chegando, encostando, ora com um ou dois atacantes, ora ele sendo um segundo atacante. Eu sempre enxerguei o Lucas dessa maneira. É um jogador que vem mudando algumas características que tinha. A entrada foi muito importante. É um jogador de personalidade que quando a bola cai nos seus pés, ele assume a condição da partida. E um atleta com esse perfil, com essa característica que vinha faltando em determinados momentos dentro da nossa equipe. Eu acho que essa mesma condição tem o Luciano, que faz uma falta muito grande, naturalmente, todos sabem disso, e para mim foi muito importante, no momento em que tenhamos perdido aí o Luciano, ganho a chegada do Lucas, que nos ajudará muito aí, eu tenho certeza, até o final dessa competição.
21: O São Paulo agora tem semana tranquila para trabalhar, no sábado entra em campo contra o Vasco. O Vasco que hoje entra em campo pela Sul-Americana, contra a equipe do Boca Juniors, duelo de ida da semifinal da Sula lá na La Bombonera, e por isso a tendência é de um time alternativo do adversário do São Paulo no próximo sábado. Essas são as informações do São Paulo, volto com vocês aí do estúdio. Grande abraço, Weber.
8: Grande abraço, Felipe Oliveira, trazendo as informações do Tricolor. Você acredita que vai ajudar aí nessa reta final, Gaviva, o retorno do Lucas?
23: Caramba, ele jogou um pouco aí no contra o Vitória, já ajudou demais, é diferenciado, né? É terra de cego, quem tem olho é rei, Weber Lima. Ele é diferenciado no meio desses outros jogadores de São Paulo aí. E você vê que voltou fininho, magrinho, correndo bastante. E é um cara que merece, porque é um cara regrado, disciplinado, né, Weber?
8: É isso, né? Eu vejo que o Lucas é um cara que se dedica demais ao que ele ama, né? Você vê que... E aí não tem nada a ver, gente, que os caras misturam as coisas, né? Ah, ele ama o São Paulo. Não, ele ama o trabalho dele. Ele é um cara profissional, que se cuida. É, você vê que no período, o período de treinamento, de tratamento, ele encurtou demais, muito por conta da dedicação dele. E realmente, ele traz outra energia pro time, né? Ele traz aquela pegada mais de jogo mesmo, né? Que não tem esse time do São Paulo, é um time morto, né? Como a gente já viu em várias decisões desse ano contra a Juventude, Boca Juniors, time morto, mas ele não, ele entra no time, ele dá outra cara pra equipe, né? Então vai ser muito bom pro São Paulo esse retorno do Lucas, que é um cara que pode ser que às vezes não joga bem, joga mal, porque realmente, por conta da idade, por conta das inúmeras lesões que tem o Lucas na carreira dele, tem muitas lesões, gente. Coloquem lá, busquem na Transfer Market, coloquem lá histórico de lesões do Lucas, é um negócio impressionante, mas mesmo assim ele é resiliente, volta, ele se dedica mesmo, é um cara de família e merece tudo de melhor e já deu outra cara, ele dá outra cara pro time, Veloso.
19: É, o Lucas entrou bem no jogo, só que é o seguinte, o Lucas quando chegou no São Paulo, né, antes dessas lesões aí, aquele Lucas da arrancada, do drible, de arrastar o time adversário, não vai encontrar mais, né?
8: É difícil.
19: Mas ele entrou no jogo, você vê que o toque, o passe, a posse de bola, isso aí ele não vai perder, né? E entrou e foi jogador importante, o jogo chegou a ficar complicado pro São Paulo, né, depois do empate, e o Lucas deu uma nova cara, e realmente é um cara que é referência também, né, Weber? Jogadores miram no Lucas, que é um ídolo do torcedor, um cara vencedor e passou por todos esses problemas superando e está de volta ao campo e com certeza ele pode ajudar o São Paulo, que já não está tão complicada a situação, brigando na parte de baixo da tabela, está mais tranquilo, mas vai ajudar o São Paulo a bater essa meta aí que virou do São Paulo dos 45 pontos.
8: Pois é. E aí, Ademar, gostou do retorno do Lucas?
18: Gostei. Você lembra que você me perguntou uma vez, né, lá atrás, se eu renovaria com o Lucas? Eu falei, não, eu sei que sim.
8: Sim.
18: Né? O Lucas não é mais aquele cara que chegou e foi campeão da Copa do Brasil, que barrou o Luciano. Vamos lembrar que quem caiu foi o Luciano, que ele era atacante.
8: Sim.
18: Não vai ser mais atacante no São Paulo. Ele vai ser o cara que o Dorival falou, e eu entendo, foi como ele entrou, ele vai ser o meia, que faz com que a bola chegue com velocidade, e ele com velocidade pode chegar por trás dos dois atacantes. Ele vai ser o cara que vai dar outra dinâmica, é outra posição, essa é a ideia do São Paulo. A mulher dele foi, inclusive quando ele vai para o CT, ele vai com marmita, ele não almoça no CT. A mulher dele faz lá... porque ele faz uma comida toda especial, com brócolis, ele fala, pô, nem gosto dessas coisas, mas eu tenho que comer. Ele traz marmita, pra quem não sabe, a mulher dele faz uma marmitinha, ele
19: São
18: leva...
19: O Paulo mandou embora nutricionista?
18: Não, a mulher dele que faz, eles fazem desde na época da Inglaterra. Ela faz uma comida especial, arroz lá não é integral, enfim. Ele, outro dia eu tava vendo uma matéria com ele, espetacular, que a mulher dele faz ele comer, porque por isso que ele tá fininho. Então ele fica. E a gente sempre bateu no departamento médico de São Paulo, a lesão dele vai. Os médicos, porque todo mundo é 8 ou 9 meses. Ele fez em 5 meses e meio.
8: Exato.
18: Ele encurtou 3 meses, que ele trabalhou três períodos todos os dias, inclusive em casa. Então os caras vão levar essa situação dele para medicina esportiva. Porque foi a primeira vez que um jogador voltou a jogar com 5 meses e meio dessa lesão, que geralmente é 8 ou 9. Então também foi, não sei se é médico de São Paulo, se é médico de fora, não sei quem que é, mas ele trabalha...
19: Mérito do contrato que tá acabando, tá acabando, preciso voltar...
18: Então, eu vi o Weber até falando que o Lucas renovou, mas se essa diretoria renovou com ele, como o Weber tem informação...
8: Já até comemoraram na casa dele.
18: Comemoraram, mas assim, então coloque no papel, assine, porque a oposição quer o Lucas no São Paulo, mas já falou, não quero o Dorival, não quero o Rafinha e o Lucas precisa enquadrar, não quero o Coronel, não quero esse cara que chegou, só que o Vitor Sá, esses caras que ganham 1 milhão, ela não quer nada, só que você não pode...
8: Não vai de quebrar,
18: Você não pode rifar
8: quebrar
18: os caras.
8: O contrato,
18: então
8: né?
18: Eles vão colocar no mercado, ó, você quer fazer uma negociação, quer o cara aqui, e que querem fazer um novo acordo a oposição, tudo que o Maci está fazendo, a própria situação, se lançar realmente o candidato, não vai cumprir. Você vai ter que acertar com esses caras. E a oposição já falou que tudo que foi feito lá, inclusive Dorival e Rafinha, estão fora. Então é essa a situação. Então se querem ficar do jeito que estão fazendo, faça que nem o Corinthians fez. Assinou por 2 anos, o presidente tem a caneta. Se deixar só na boca, vai ter que... Vai, por isso que o Lucas estava meio chateado, você pegar a entrevista dele, porque ele falou, se não janeiro eu tô livre, ele falou. Por quê? Porque já falou, nós temos que conversar, eu tenho interesse, todo o interesse do mundo, mas nós precisamos conversar na parte financeira.
8: E ó, só confirmando, né, tá marcado então para quarta-feira, São Paulo e Corinthians na Vila Belmiro.
18: Foi
8: tá?
18: Confirmado então?
8: É, confirmado agora, na Vila Belmiro, no dia 4 de novembro.
18: É uma vantagem pro Corinthians.
8: 30...
18: Jogos em casa, porque com todo respeito, o São Paulo é freguês lá e o Corinthians é freguês
8: aqui. É, não ganha há muito tempo.
18: Mas na Vila passa a ser, ainda mais para a situação do Corinthians, uma situação que é.
8: Sim.
18: É pros dois.
8: Pros dois, pros exatamente. Dois. Vai ter um aumento aí da Vila, que inclusive a gente vai falar sobre isso também, mas realmente nos compara ao Morumbi. 18h46, rápido break, na volta, o Santos, o giro pelo Brasil, aqui no nosso Nova Brasil em Campo, com pão de alhozinho. Resenha boa, tem pão de alhozinho. Dá jogo!

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13: 18:51, voltamos com o Nova Brasil em campo. E antes das informações do peixe com pão de alhozinho da Jogo, vamos trazer a participação do nosso ouvinte no 11 943 805 100.
4: Rafael, aqui de Limeira. O ano que vem vai ter Corinthians e Internacional, o Leão. Abraço.
14: Fala, Weber. No São Paulo, mais um ano sem ganhar nada, né? Só a única coisa que a gente tá levantando é o pó de cima do freezer, só isso. Petaça nada.
15: Fala, pessoal da Nova Brasil, Ricardo de Jundiaí. Fala, bancada, como é que tá, Veloso? Cabelo de boneca.
13: Aí, ó.
15: É o seguinte, Weber Lima, o Corinthians perdeu a chance de se tornar grande quando não renovou com o Memphis. Mas aí a gente tem um presidente pamonha que voltou atrás. Aí não tem como cobrar mais nada.
16: Fala, Weber Lima, Márcio Oliveira, tricolor de Sorocaba, eu concordo com vocês. Os caras são oportunistas. Dorival Júnior ganha 1 milhão por mês e vem falar dos campos do São Paulo. Por que que ele aceitou ser técnico do São Paulo? Esse jogador do Corinthians também não aguenta pressão, pede pra sair, fica sendo oportunista. Tamo junto.
13: Vamos lá, falar do Santos. Tem razão, viu? Agora esse negócio do Corinthians aí que nosso amigo falou. É.
17: Você vai jogar com a Inter?
13: É, vai jogar com a Inter de Limeira. É possível, hein? É. Vamos lá!
18: Vai jogar com o time do Ronaldo.
13: É, vai jogar com o Roberto Carlos. É, é, é, boa.
17: Recebeu a Inter.
13: É. E o Corinthians tá engraçado essa história, sabe por quê? Porque o Corinthians vai jogar segunda contra o Vitória e na outra rodada joga na sexta contra o Mirassol. Tá se adaptando, né? É, tá treinando já. As informações do Santos, vai sim! As informações do Santos com o Felipe Camargo.
19: Fala, Weber, tudo bem? Um abraço a você, um abraço amigo ligado aqui no Nova Brasil em Campo. Vamos atualizar as últimas do alvinegro mais famoso do mundo e começar por um assunto de fora das quatro linhas. O Santos nesta terça-feira sofreu 3 transfer bans junto à FIFA. 3 questões relacionadas a mecanismos de solidariedade, algo em torno de R$950 mil. Só que o Santos já tinha 4 transfer bans sofridos por causa de Pedro Caixinha e seus auxiliares. Os 4 profissionais da comissão técnica, junto com Pedro Caixinha, o treinador, mais 3 auxiliares, entraram na FIFA contra o Santos porque o Santos, ao mandá-los embora há 1 ano, não pagou a rescisão contratual. Caixinha, mais de R$10 milhões. Os 3 auxiliares, somando, dá algo em torno de 2,5 milhões a quase R$3 milhões. Somando os 7 transfer bans, podemos dizer que o Santos hoje precisa de quase R$15 milhões aproximadamente, porque nós temos juros e correções com 1 ano dessa dívida em andamento. E tem um outro detalhe, o Santos pode ainda sofrer mais um transfer ban relacionado a Youssoufa Ndi, o africano que foi contratado em 2024, não foi nem colocado para jogar, foi relacionado em apenas 1 jogo contra a Chapecoense lá em Chapecó pela Série B. O Santos não pagou o clube catari e pode ter um transfer ban de R$2.200.000. Essa é a situação do Santos fora das quatro linhas. Dentro das quatro linhas, vem de derrota para o Atlético Mineiro fora de casa e iniciou nesta tarde a preparação para pegar o Fluminense no próximo domingo, 16h, no Maracanã, pela 31ª rodada do Campeonato Brasileiro. O Peixe precisa voltar a vencer para continuar sonhando com uma vaga na pré-Libertadores, além de atingir o número mágico lá de 45 pontos e definitivamente estar fora do risco de rebaixamento. O Ilharão machucado é uma baixa, o Arthur ainda segue entregue ao departamento médico, e o Neymar, esse é a grande expectativa, o jogador que ficou fora contra o time do Atlético lá em Minas por causa do gramado sintético, vai trabalhar durante a semana e a tendência é que ele esteja à disposição do Cuca para ajudar o Peixe a se reabilitar na temporada. Weber Lima.
13: Tá certo, vamos dar um giro pelo Brasil, Antônio Lima.
20: Fala, Weber Lima, voltamos agora com o giro pelo Brasil, trazendo as últimas informações dos clubes brasileiros. Ontem o RB Bragantino bateu o Cruzeiro por 4-2 no Cícero de Souza Marques e voltou a vencer no Brasileirão após 6 partidas sem triunfar. Ainda durante o jogo, o técnico da Raposa, Arthur Jorge, discutiu com o torcedor do Massa Bruta e com um membro da comissão técnica do clube de Bragança Paulista. Depois, na coletiva, o português explicou e acusou um torcedor do RB Bragantino de ter cometido xenofobia contra ele.
21: Já começamos pelo lado errado, que é algo normal.
0: Para mim não é normal quando alguém acaba por ter comentários xenófobos para a minha pessoa. E eu disse-lhe apenas e só, para ter respeito, que estava inclusive uma criança ao lado dele, que precisava ter ou de ser educado, que era um ignorante por aquilo que estava a fazer, por aquilo que era o comportamento, como exemplo de um adulto que sequer que tenha respeito para poder ser respeitado.
20: Ontem também tivemos mais dois jogos, fechando a 30ª rodada do Campeonato Brasileiro. O Coritiba ficou no empate 1-1 com o Botafogo no Couto Pereira e o Atlético Paranaense goleou a Chapecoense por 4-1 na Arena Condá, com dois gols de Viveiros, que disparou na liderança da artilharia do Brasileirão com 21 gols marcados. Hoje, às 9h30 da noite, o Vasco visita o Boca Juniors na Argentina pelo jogo de ida da semifinal da Sul-Americana. E o goleiro do Gigante da Colina, Léo Jardim, afirmou que o elenco está preparado para lidar com a pressão da torcida chenese em La Bombonera.
21: A gente sabe que jogar aqui é sempre muito difícil, a gente ouve muitas histórias, né? E a gente tem trabalhado bastante isso entre nós jogadores. Só que ao mesmo tempo a gente também sabe do que a gente é capaz de fazer, sabe o que a gente vem buscar aqui, e é importante a gente conseguir separar o externo do que vai acontecer ali dentro de campo. E a gente está muito preparado para fazer um grande jogo.
20: E a novela sobre onde seria realizado o jogo da volta entre as duas equipes chegou ao fim, porque na manhã desta terça-feira, a Justiça do Rio de Janeiro derrubou a liminar do último sábado e liberou o Maracanã para uso do Gigante da Colina na próxima terça-feira. A expectativa é de maraca lotado, porque a torcida cruzmaltina já esgotou os ingressos à venda, Weber Lima.
13: E aí não tem mais cabimento, né? Não tem mais cabimento. Você fica mudando, venderam todos os ingresso para o Maracanã, como é que é?
22: Só que hoje a Comebol mandou um ofício que se o Vasco, o consórcio Flamengo e Fluminense conseguir uma liminar, o jogo é no Paraguai.
13: Paraguai.
22: Vai ser no Paraguai.
13: É ridículo.
22: É ridículo isso.
13: Pô, vai pagar o aluguel do estádio, cara.
22: É que os caras, eles têm essa bronca, porque assim, quando eles foram fazer o consórcio, eles convidaram o Vasco. O Vasco falou, eu não vou pegar essa dinheiro à toa porque eu tenho estádio.
13: Sim.
22: Aí o Vasco caiu fora. Então os caras falam, agora vai jogar no seu estádio. O estádio não pode.
13: Não tem capacidade.
22: Então eles querem jogar lá. Daí eles foram pra justiça. Tem um consórcio e agora eles ganharam de
13: consórcio
22: novo.
13: Consórcio Fla-Flu.
22: Só que se o consórcio tá tentando caçar de novo, se tiver isso daí... E olha que coisa. Você já pensou se preparar? De manhã você tem que ir para Paraguai.
13: É brincadeira.
23: Perde o mando, né?
13: Perde o mando. Gaviva, pra gente fechar... Não dá, né? Os caras acham que estádio vale tudo, né? Ontem o Arthur Jorge, eu acompanhei a coletiva, quando ele fala isso do pai do lado do filho, é o maior exemplo, né, no estádio. Porque eu até sei que xingaram o Arthur Jorge, eu já sei, né? Que eu sou de família portuguesa, eu já até sei quais são as piadas, né? Então, não dá, né, Gaviva?
24: Não dá. A gente sabe que xingamento em campo de futebol é uma coisa até normal, todo mundo fala palavrão, mas quando você dirige a uma pessoa que está te escutando, que é de outro país, você não está tendo respeito com a nacionalidade dela, falando esses comentários xenófobos, como é que fala mesmo?
13: Xenófobo.
24: É isso mesmo. E do lado de uma criança, né? O pessoal não tem mais respeito, o pessoal perdeu a noção, né? Pô, xinga de qualquer outra coisa, mas do lado de uma criança também não pode, né? Falar de treinador, todo mundo fala, xinga o juiz. Mas quando você tá perto de criança, tem que respeitar as crianças. Estamos no mês das crianças, Weber Lima.
13: Boa, Gaviva. Um grande abraço, Gaviva. E até amanhã com o Palmeiras. Você sabia que o Fluminense elimina time brasileiro de Libertadores. Você sabe, né, Gaviva?
24: E aí? Eu tô sabendo. Giz Creuza já tá te xingando aqui, ó. Giz Creuza tá xingando lá. E ela já continua tá com a provocação. Diz que vai ter caldo verde hoje aqui, vai ter uma sopa aqui no Bar do Cabeção. Um abraço.
13: E sem tigrinho, fala pra ela não colocar nenhum tigrinho no caldo verde que esse tá fora.
23: O Gaviva, na Libertadores ele torce pro Fluminense, na Copa do Brasil pro Vasco, pro Brasileiro, pro Flamengo.
13: Eu sou carioca,
23: é
13: parceiro. Eu sou parceiro.
24: Aí, irmão,
13: meu parceiro. Boa, tchau, Gaviva. Veloso, um grande abraço.
23: Valeu, Weber, um abraço.
13: E até a próxima. Veloso.
1: Até a próxima, né?
13: Até a próxima. Segunda-feira, né?
1: Segunda
13: estamos na rodada dupla do programa e depois em Corinthians e Vitória.
1: Opa!
13: Luiz Ademar, um grande abraço e até quinta.
2: Sexta.
13: Sexta?
2: Ah,
13: sexta, né? Sexta-feira, é isso aí.
2: E no domingo, Santos
13: e Fluminense estaremos juntos também em Fluminense Santos no Maracanã. Obrigado pela audiência, pelo carinho. Voltamos amanhã no Nova Brasil em Campo e depois na sequência com Fluminense e Palmeiras. Fluminense que adora eliminar time brasileiro. Adora. Grande abraço. Até amanhã. Tchau.
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1: Nova Brasil, o som de Caetano Veloso, Dara, mais que moderna brasileira, 7:19. Muito boa noite.
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1: 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Agora você ouve Zé Cabaleiro.

0: Na Brasileira, 7h38, ótima noite pra você.
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9: Esta é Adriana Calcanhoto. Mulher sem razão, agora 7h41.

0: Nova Brasil, a Legião Urbana, Giz. Em instantes você confere mais uma edição do Sob Medida, mais que moderna brasileira, 5 para as 8.
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0: Mais que moderna brasileira, 1 para as 8, boa noite. Aqui tem Zélia Duncan, lá vou eu.

0: Brasil, o som de Guilherme Arantes, Olhos Vermelhos. Fique na sintonia mais que moderna brasileira. 5 para as 9, muito boa noite.
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3: Está no ar a Voz do Brasil. 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
4: Olá, boa noite.
5: Boa noite para você que nos acompanha em todo o país.
4: Terça-feira, 13 de outubro de 2026.
5: Vamos aos destaques do dia.
4: Direito do consumidor.
5: Medida provisória estabelece regras para identificar chamadas telefônicas e coibir fraudes e ligações indesejadas.
4: Decreto atualiza o funcionamento dos serviços de atendimento ao cliente. Luana Karen.
6: Em outra frente, está a obrigação de ter sempre uma pessoa para atender demandas no serviço telefônico ou no canal digital.
5: Segurança Pública.
4: Ação conjunta estabelece medidas para combater o uso irregular de telefones em unidades prisionais. Thaísa Vitória.
7: O decreto estabelece o bloqueio de terminais de comunicação móvel individualizados e também dos sinais de radiocomunicação no perímetro de segurança penitenciária cadastrado.
5: Comércio exterior.
4: Vendas para países do Mercosul e União Europeia registram crescimento.
5: Exportações acumulam mais de 284 bilhões de dólares entre janeiro e setembro. Graziele Bezerra.
8: Atualmente, o Brasil tem 700 parceiros que aprovam as práticas sanitárias internas e compram dos produtores brasileiros.
4: Hoje, na apresentação da Voz do Brasil, eu, Mariana Jungmann e Luciano Seixas.
5: E acompanhe a gente ao vivo. Acesse radiogov.ebc.com.br ou o canal Gov na sua TV aberta.
4: Foram publicadas hoje duas medidas que regulamentam a relação entre empresas e consumidores.
5: A primeira delas visa combater fraudes e ligações indesejadas com regras mais severas às operadoras.
4: A segunda medida é um decreto que aprimora os serviços de atendimento ao consumidor para produtos e serviços públicos.
6: Para combater fraudes telefônicas, a medida provisória publicada nesta terça-feira estabelece que as operadoras envolvidas em uma ligação têm a obrigação de assinar digitalmente as chamadas. Com isso, será possível saber, antes de atender ao telefone, se aquela chamada vem de um número certificado. Como detalha o secretário nacional de Direitos Digitais, Victor Fernandes.
9: Se aquele número de telefone não corresponder ao número de uma pessoa real, e a Anatel vai ter um cadastro dos números a partir dos blocos de numeração, se aquela chamada não for autenticada, o nosso celular não vai nem tocar. É uma espécie de direito do consumidor de não ser importunado. A gente começa a ter uma segurança maior de que aquela ligação é uma chamada legítima.
6: Além disso, a MP estabelece um limite percentual para chamadas curtas, que são aquelas com menos de 6 segundos de duração. Quem fizer ligações em massa poderá sofrer um bloqueio temporário de 15 dias. A Anatel regulamentará os detalhes em até 60 dias e as operadoras que cumprirem a medida, poderão ser punidas. Em outra frente, um decreto estabelece regras para aprimorar o serviço de atendimento ao consumidor. Entre elas, está a obrigação de ter sempre uma pessoa para atender demandas no serviço telefônico ou no canal digital. Quem explica é o secretário nacional do consumidor, Ricardo Morichita.
10: A gente está cuidando daquilo que é o mínimo, daquilo que é o essencial, e permitir que o consumidor fale com uma outra pessoa, tenha as informações e possa encaminhar as suas demandas. 7 dias por semana, das 8 às 8.
6: O decreto também determina a continuidade do atendimento e estabelece prazos máximos de espera para falar com um atendente. Até 20 segundos para, no mínimo, 80% das demandas atendidas. O ministro da Justiça e Segurança Pública, Wellington César Lima e Silva, falou do esforço conjunto para pôr em prática prática as medidas de proteção ao consumidor.
11: Envolve diversos ministérios, muitas agências, para chegar num ponto de compreensão de todos os setores que demandam e que também não haja a inobservância das formalidades legais e do acolhimento das legítimas pretensões dos diversos setores da sociedade.
6: A Secretaria Nacional do Consumidor será responsável por fiscalizar e aplicar sanções às empresas que descumprirem as regras. Reportagem Luana Karen.
5: Combate à comunicação ilícita dentro dos presídios brasileiros.
12: Um decreto publicado hoje cria um programa nacional para bloqueio de celulares e de sinais de rádio nas unidades prisionais de todo o país.
5: Para que os bloqueios sejam realizados, os